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1: Voltamos por aqui com a programação sertaneja que você adora conferir, permanecendo encantadora e bem firme, segura aí. Chegou o momento de ouvir o coração e deixar a viola ecoar. Aqui no Paixão Sertaneja só toca o que você exatamente gosta de ouvir, como deve ser.
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2: Oi, Guilherme.

0: essa música é envolvente demais e deseja deixar você ainda mais à vontade com o seu eu. E eu tenho certeza que você vai querer repetir e apertar o replay. Aproveite cada instante. Se você tá pensando em alguém bem especial que toca o coração, manda essa pra ela. No Paixão Sertaneja, estamos sempre prontos para oferecer mais músicas sertanejas que tocam o coração.
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0: gente. Seguinte, vamos interrompendo por aqui, uma interrupção bem breve na nossa jornada pela música sertaneja. Já já tem mais. Pausa rápida, senhoras e senhores. Já já tem mais a seguir. Permaneça com a gente. Daqui a pouquinho estamos de volta com canções que tocam no fundo da alma da gente.
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2: 8:17.
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1: Estamos aqui mais uma vez, perseverantes na jornada da autêntica música sertaneja. A viola tá afinada e o coração aguarda ansioso por novas emoções. No Paixão Sertaneja, seguimos viagem com melodias que envolvem a alma e jamais se desprendem.
2: Mas

0: bate palma e faz barulho à vontade. 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

0: Essa daqui é boa demais, hein, gente? Pra lembrar sempre. Será que essa aqui te faz recordar alguém ou algum lugar especial? Continue conosco, porque tem mais e mais e mais sucessos sertanejos vindo a todo instante.
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1: E aí, preparado para uma outra parada musical na nossa rota de músicas incríveis? Aguenta que já já eu tô de volta. É só uma questão de inspirar com calma, tá? E deixar a saudade se acomodar no coração. Logo mais, o Paixão Sertaneja vai estar retornando por aqui para esquentar o seu coração com o melhor da música. Aguenta aí.
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2: 8h32.
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1: Voltamos agora para continuar essa expedição sertaneja que jamais desvia a sua rota. Caso você esteja aqui, então sabe que o mais surpreendente ainda tá para acontecer. Com a viola afinada e a sanfona suspirando, meu coração segue batendo no ritmo da próxima canção. Aqui no Paixão Sertaneja, cada canção é um fragmento da nossa história, uma expressão dos nossos sentimentos. Pois bem, mantenha-se firme, continuamos por aqui juntos, via maravilhosa, onde a empolgação só aumenta e o sertanejo de qualidade é o que nos representa.
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0: música aqui é por demais de boa, né? Cada linha traz uma memória que já experimentamos. Alguma vez você já viveu algo parecido a essa música? Se sim, divida essa história com a gente, né? Continuamos assim a viagem ao som de grandes sucessos passando por aqui no Paixão Sertaneja.
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0: 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Vai.
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3: Música boa, música de qualidade, contudo, minha gente, vamos ter que dar uma paradinha básica e daqui a pouquinho eu trago muito mais por aqui. É só um instante para umedecer a garganta e preparar a viola para o que segue. Segura aí! E vai revelar muita música boa ainda por aqui. Já já eu tô de volta com Paixão Sertaneja, trazendo ainda mais emoção para sua sintonia.
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5: 8h47.

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0: chega ao fim mais um Paixão Sertaneja, meu povo. Foi maravilhoso percorrer esse caminho de boas modas com você, aí do outro lado. Em cada faixa musical, revisitamos as nossas histórias. Temos risadas, fomos tocados pela emoção e escutamos o nosso coração. Com enorme apreço, eu vou agradecendo a você pela ótima conversa e pela agradável companhia. O sertanejo transcende o som. Ele representa um abraço acolhedor, memórias preciosas e verdades vividas. Mas não precisa ficar triste não, tá? Porque a próxima viagem já tá agendada. Seguinte, até o nosso próximo encontro, preserve-se, inspire-se e continue vivendo ao som do bom sertanejo.
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2: 8h56.
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3: Quatro pais conversavam sobre os seus filhos.
4: É, eu tenho cinco garotos, um time completo de basquete.
3: Gaba-se o primeiro.
5: Pois é, eu tenho seis. Dá pra formar uma equipe de voleibol?
3: Rebate o segundo.
4: É, grande coisa. Com os 11 que eu tenho lá em casa, formo um time de futebol.
3: Exagera o terceiro. Em seguida, um deles se volta para o quarto homem, que continua quieto em seu canto.
4: É, e você, quantos filhos tem, hein?
5: Oh, filho nenhum. Mas mulheres eu tenho 18, que é um campo de golfe oficial, viu?
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3: O classe A está no ar. As canções que mexem com nossas emoções, a partir de agora para você. Eu, Érica Monteiro, te convido para estar comigo nessa viagem linda no mundo da música. O meu muito obrigada pelo carinho da sua audiência. É sempre um prazer ter você aqui com a gente. É a música do passado despertando boas emoções. Emoções do passado que permanecem até hoje no nosso coração. Cada toque uma nova emoção. E a gente começa a nossa aventura musical de hoje.
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0: Siga junto com Classe A, onde a música de qualidade é selecionada para você. Siga comigo na programação mais agradável do rádio. Em instantes, mais canções maravilhosas para você. E a emoção continua daqui a pouco aqui no Classe A, com os maiores sucessos de todos os tempos.
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2: 10 e 17.

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1: Um programa maravilhoso feito de momentos em forma de música. As emoções seguem aqui na nossa programação Classe A. E você sentindo a vibe nostálgica da nossa programação, curte agora mais um lindo sucesso.
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0: grandes clássicos da música no Classe A. Sempre uma linda canção chegando para você aqui no Classe A.
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0: Classe A, o programa mais apaixonante de ouvir. Continue de ouvidinhos ligados no rádio. Temos ainda grandes emoções para curtir juntinhos aqui no Classe A. É hora de uma pequena pausa, vou pegar aquele café quentinho e daqui a pouco a programação do Classe A continua para você.
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2: 10h36.
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1: Obrigada por sua audiência, estamos de volta e o Classe A continua com a melhor programação do rádio. Recordações que tocam os nossos corações aqui no Classe A. Sempre as mais lindas canções tocam os nossos corações. Vem agora mais uma bela canção.
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0: De música em música, energia contagiante no Classe A. Dando continuidade aos sucessos, mais uma canção para você.
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0: S.A., a excelência da música numa viagem emocionante. A seguir, mergulharemos em sonoridades clássicas que marcaram épocas. E agora a gente vai para o intervalo, mas eu retorno em instantes para você trazendo a boa música de todos os tempos.
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2: 10:56.

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0: 11 e 1.
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2: Classe A segue despertando as emoções da boa música. A intensidade de cada composição musical aqui no Classe A. Chegamos agora no nosso intervalo. Daqui a pouco eu estou de volta juntamente com o Classe A.
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0: programa recheado de emoções. Aqui no Classe A, tudo é pura emoção.
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0: Classe A e o mundo extraordinário da música. A cada segundo, a música nos guia por trajetos recheados de memórias. Nós vamos agora para o intervalo. Em instantes tem mais Classe A. E você, continue comigo.
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2: 11:20.

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0: Classe A e suas sequências emocionantes. Classe A é sempre uma agradável sintonia. E a música não para por aqui.
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0: Os sucessos do Classe A seguem para você curtindo a nossa programação. A seguir, mais lembranças em forma de música guardadas aqui no Classe A para você. Continue na nossa sintonia maravilhosa. Daqui a pouco o Classe A está de volta para você.
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2: 11:36.

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1: Um prazer ter você aqui com a gente. Em cada canção, uma nova emoção no ar. Você está curtindo a magia da boa música aqui no Classe A. Continue por aí, que o Classe A tem mais sucessos te aguardando.
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0: nostalgia e a magia da música aqui no Classe A. E para manter o clima do bom gosto, o Classe A traz mais sucesso para você.
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0: concluindo mais uma bela edição do Classe A de hoje. Foi um prazer imenso estar com você nesse programa incrível. Lembranças e grandes emoções se misturam aqui ao som da boa música. Eu agradeço cada ouvidinho colado no rádio. Sou Érica Monteiro e me despeço por hoje. O nosso encontro está marcado no próximo Classe A. Se cuide com carinho e continue por aqui curtindo as melhores canções.
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3: 11:53.

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0: duas e um.
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1: 2:25.

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2: 13h56.

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minha gente amada, estamos iniciando Coração Sertanejo, um local criado para os verdadeiros amantes do sertanejo na alma e no coração. Cada palavra infunde a vida à prosa, trazendo à tona lembranças e emoções, como uma agradável visita no crepúsculo. Neste lugar, o sentimento se une à música e cada melodia penetra na alma de quem entende o verdadeiro significado da simplicidade. Aumente o volume, porque a verdadeira essência do sertanejo raiz está no ar e a estrada nos convida para uma viagem repleta de emoções.

poucos nos despedimos dessa tendência que marcou nossa sintonia. O sertanejo tem esse poder, aproxima, emociona e acompanha em todos os momentos. Para continuar nessa vibe, vamos e mais música boa!

0: aquela moda que toca profundamente a alma. E agora vamos fazer um breve intervalo. Inspire fundo e ajuste suas emoções, porque após essa pausa continuaremos com mais histórias e melodias do coração para você. Não saia daí, o Coração Sertanejo retorna logo.
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2: 4 e 18.

Voltamos a nos encontrar no Coração Sertanejo, onde mais uma vez destacamos a emoção, o vigor do universo sertanejo. Seguimos nesse ritmo, pois cada canção é um resgate de memórias eternas. Continuamos em perfeita harmonia, aproximando você do essencial, o coração que bate em uníssono com as melodias. E fique atento, hein? Porque temos aqui novidades musicais para colorir sua história agorinha mesmo.

finalizar esse som, o coração sertanejo permanece robusto, despertando emoções em você. Cada acorde é mais uma etapa na estrada que percorremos juntos. E o passeio não para, seguimos com mais elegância em nosso próximo bloco.

0: uma delícia o clima no coração sertanejo hoje. Agora vamos pausar rapidamente. Continuem conosco, porque ainda tem muito mais alegria e emoção esperando por você. Fique ligado, já voltamos com mais ritmos sertanejos no coração sertanejo.
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2: 4:34.

Sonando com o coração sertanejo, sempre aproximando você da verdadeira essência sertaneja. Continuamos nessa jornada, pois a música sertaneja segue sem parar. E pode apostar, continuaremos trazendo moda que faz o coração pulsar. Aumenta o volume!

apesar da passagem desta bela tendência sertaneja, o que realmente fica é a certeza de que o seu impacto é eterno. Essa música que dá cadência às nossas existências, unindo contos e afetos. E para não deixarmos o ritmo cair, vamos à próxima música! Coragem.

0: Nação Sertanejo continua reverberando as nossas almas, porém, chegou o momento de uma parada rápida. Não se preocupe, é apenas para pegar um ar e logo voltamos com mais músicas. Aqueles que estão conectados conosco sabem que o sentimento sempre flui ininterruptamente. Em breve, mais canções para colorir o seu dia.
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2: 4h48.
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0: Com o retorno do Coração Sertanejo, a estrada emocional se mantém firme ao compás da nossa conexão. A cada regresso é como receber um abraço forte da música sertaneja, que só ela sabe dar. Aqui se cruzam as lembranças e os sentimentos, impulsionando nosso coração a bater acelerado. Continuando nossa jornada musical, dê um play, que a música já está pronta para embalar o seu espírito.

Nos despedirmos dessa moda recente que cativou nossos corações, estamos finalizando nossa jornada por hoje. Eu sou André Aguiar e foi uma felicidade enorme dividir essa experiência com você aqui no Coração Sertanejo. Cada melodia nos trouxe lembranças, saudades, sorrisos que guardamos na alma. É com esse sentimento que seguimos adiante juntos, sempre cultivando a essência do sertanejo. Grato pela sua afinidade, por estar conosco, atribuindo significado a cada pedaço deste caminho. Nos despedimos por hora, mas já ansiando pelo nosso reencontro. Até logo!

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1: Alô, bom dia, meu Brasil! Bom dia, bom dia, bom dia especial para você que tá sentindo nós aí no interior, a turma da fazenda, a turma da chácara, os pescador, tu que tá em trânsito, pulou cedo, louco velho, que alegria, no pé do Eito com o Tchó e Bepe, rapaz, o Bepe vai chegar daqui um pouquinho, que ele tá com uns probleminha lá de oxiuro, sei lá, tal do velho, rapaz... É tipo caro, velho. Tá bom, daqui a pouco para. Mas ele vem, daqui a pouco tá chegando o louco, velho. E nós estamos aqui junto com vocês durante 2 horas falando para um Brasil inteiro de audiência. Alô, turma do Nordeste. Alô, amigos do Sul, amigos do Centro-Oeste, a turma do Rio de Janeiro sentindo nós. Alô, Matopiba, tamo junto. Durante 2 horas tu vai ter notícias, tu vai ter músicas e a fala desses dois loucos aqui, abrindo a sua manhã matinal com o Tonico e mais o Tinoco. Bom dia, bom dia, bom dia.

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3: 5 e 16.

0: Noticia.
1: Os produtores rurais e representantes do agro já podem se matricular para a abertura nacional do plantio do soja, 26-27. Quando que vai ser? Calma que eu vou falar, agonia. Está marcado para o dia 17 de setembro na Fazenda Horizontina, na Ipiranga do Norte, em Mato Grosso, e marca oficialmente o começo da safra. A programação tem palestra, debate, demonstração de máquina, discussão sobre verticalização do soja na produção de alimento e luz. Vamos falar de luz também. Quem não puder participar presencialmente pode ver nos computador e pela televisão do canal Rural, que eles queriam me matar naquela vez que eles vieram ali, que eu passei por cima com a Shakira em cima dos cabos lá. Quase que teria a transmissão do ar. Pensa nos caras brabos comigo. Falaram um negócio da minha mãe lá que eu não sabia, os lugares que ela tinha trabalhado. Pensa nos caras brabos, homem. Hercúleo, toca o Lourenço Lourival pra nós aí, bicho velho. Vamos acordar, indiada.

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0: Nós enganamos a nova geração falando que nossa época foi a melhor. Não, nossa época era a melhor que tinha. E aí, como eles não viveram nossa época, eles acreditam. Porque não tem como nós provar. Mas na nossa época não foi isso tudo, não. Porque nós apanhava, nós sofria bullying, nós tinha que trabalhar. Nós, o cantor famoso da época era o Latino. Filme só que passava Lagoa Azul na televisão. Nosso doce era bala soft que matava nós engasgava. Dona C passava na rua, tava uma criança engasgada e um adulto nas costas assim. É isso, cinto de segurança não era obrigatório para as crianças. Era isso, a criança do lado do carro aqui com a cabeça batendo de todo lado aqui, ó. É isso. Só que nós tínhamos medo, sabe de quê? Manga com leite. É isso aí, não podia.
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2: Cinco e trinta e quatro.
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1: Meus amigos, a indústria de carne bovina teme que o Brasil deixe de exportar para a União Europeia a partir de setembro. Calma, não precisa arrancar os cabelos, vamos explicar. O motivo são as novas exigências sanitárias do bloco europeu sobre o uso de antimicrobianos na criação dos animais. Diz a BIEC, a União Europeia, que responde por 6% das exportações brasileiras de carne, mas é um mercado estratégico pelo alto valor agregado. 6% não é muita coisa, é sim, rapaz. Em 2025, o Brasil vendeu quase 130 mil toneladas para os europeus da Europa, com faturamento perto de US$1 bilhão. O governo e o setor produtivo negociam uma solução para evitar dor de cabeça nisso aí. Capiche?

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1: 5:51.

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1: Programa no pé do eito! Cheguei, gentarada! Cheguei aqui no programa, desculpem o atraso. E o tio já ficou bravo comigo, já vazou fora o louco velho. Mas, homem do céu, onde é que vamos parar, homem? Temos meio dividido hoje aqui, né? Temos mais dividido, sabe que o quê? Mais dividido do que a direita, rapaz, que tá rachada aí, homem, pras eleições agora, pelo amor de Deus, homem. Tá surgindo candidato de tudo que é canto aí, homem. Temos mais dividido do que as ferramentas da Xuxa. Meu! Vocês viram essa última semana as internet aí, rapaz, que a Xuxa com 63 anos de idade botou um maiozão daquele, né, de antigamente que nem a nona usava quando nós ia lá pras águas de Chapecó, rapaz. E aí rachou tudo no meio lá, dividiu metade pra cada lado, homem. O bife tava maior do que a frigideira, homem. A lona tava curta pra carga e sobrou uma beiçada pra cada lado e todo mundo lá, uns criticando, outros não sei o quê. Eu achei bonito de ver, né? Que apesar que ela tá velha, com 60 e poucos anos lá igual nós, a bicha tá alinhada, rapaz, né? Se bem que tá meio carcaça de grilo, né? Tá sem bunda, tá igual o tio aí, sem bunda, né? Mas dá um caldinho ainda a Xuxa. E os baixinhos dela daquela época já estão com mais de 50 anos, então deixa ela usar a roupa que ela quiser. Mas final, temos aqui no programa e bora ouvir uma moda boa aí, que a partir de agora é o Beck que tá por aqui, rapaz. Agora mudou o esquema aqui no programa. A partir de agora, rapaz, a bagaceira tá solta aqui. Vamos de moda boa,

Senhor do céu, eu lhe agradeço imensamente. Mamãe falou que você vinha me curar. Muito obrigado. Fiquei bom. Já estou andando com meus amigos. Amanhã posso brincar. Não vá embora. Fique um pouco mais comigo. Todas as noites, mamãe me ensina a rezar. Senta comigo.

0: Olha, a turma mandando zap zap pra nós aqui na rádio aí. Dá uma olhada nisso aqui, eu achei interessante, que é o Pastor Claudio, aquele lá. Ele falando das surpresas que muita gente vai ter quando que chegar lá no céu. Se é que vão pro céu, né? Porque tem uns quantos que eu conheço que é capaz de apertar o elevador pra subir ou o elevador descer. Vamos escutar o Pastor Claudio aí.
1: Eu fico imaginando no céu. Três surpresas que nós vamos ter no céu. Primeira, caramba, cheguei. Cara, eu vim. Nossa, tô surpreso. Eu entrei. Ô Senhor, muito obrigado. Segunda surpresa, você. Nossa, achei que você não vinha. Terceira surpresa, cadê fulano? Não veio.
2: Me diz pra mim qual é a rádio que tu escuta.

0: Colíder. Vai ter um leilão importante em Colíder, né? Um leilão, esse leilão é em setembro, tá, gente? O leilão é em setembro, em prol do Hospital do Câncer de Mato Grosso. Mas a turma já tá arrecadando aí os donativos, coisaradas, prenda, gado, né? Grons aí pro leilão. Vamos escutar, inclusive, um recado do nosso compadre Pavone, Luiz Pavone, que é um dos organizadores lá, que fala sobre esse grande evento.
1: Vai acontecer em Colíder a 18ª edição do leilão Unidos pela Vida, em prol do Hospital de Câncer de Mato Grosso. Nós sabemos o tanto que o hospital precisa de ajuda e mais um ano nós iremos organizar esse leilão para que a gente possa colaborar com o hospital, fazendo com que ele consiga salvar cada vez mais vidas. E para isso nós vamos precisar de muita ajuda, né, de você, produtor rural, empresário, as pessoas que podem colaborar de alguma forma, né, com as doações, né. A gente vai estar arrecadando gado, milho, brindes, né, patrocínio, para que nós possamos, né, somar forças e mais uma vez ajudar esse hospital, que tanto faz por muitas pessoas que realmente precisam dessa ajuda. Então, fica aí o recado para você que pode colaborar de alguma forma, né, o que puder colaborar, toda ajuda será muito bem-vinda.
0: Valeu, Pavone! Bora, turmaiada, todo mundo ajudando aí, tá? Bora de moda boa aqui no programa e daqui a pouquinho tem informação.

externa sustente a recuperação do setor no próximo ano. E um abraço para toda a turma, né, que lida com criação de porco ali, a turma dos aviários, né, que acordam cedo, liga o radinho para ouvir o Tchoy Bep. Obrigado, obrigado por todo o trabalho que vocês fazem. Aliás, obrigado a todos os amigos agricultores, né? Essa última semana aí nós tivemos o dia do colono do motorista, tivemos também o dia do agricultor, né? E então, parabéns, parabéns e muito obrigado. A gratidão do Tchoy Bep aqui, né? Para vocês que trabalham aí de sol a sol para botar comida na mesa da turma, tá bom, gente? Um grande abraço e deixa eu soltar uma moda boa, já que estamos falando da colonada aí. Barbudinho, bota na agulha ali a música do Tchoy Bep em homenagem aos agricultores caminhoneiros, chama Dupla de Heróis. Solta aí, tá no YouTube essa moda boa aí.

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1: Gente, tarada, foi só eu falar do como é que fôssemos dizer, do capuzão da nave da Nona Xuxa agora de pouco aqui no programa. Choveu gente mandando mensagem, que viu lá as filmagens lá, e até teve um que acabou de me mandar um aqui que eu não me aguentei, eu me rachei de dar risada. Olha o que ele escreveu aqui, ele falou assim: Beppe, eu tinha uma prima que ela tinha um desses fritolão aí, um pererecon, dá pra falar pererecon, né? Um pererecon muito grande, disse que era grande, rapaz, mas pensa em um graúdo. Daí ela foi naquele médico que é o espiador lá das coisas pra dar uma olhadinha. Daí chegou lá, daí botou a mulher lá, e aí ela ficou naquela posição do frango assado. E aí a ginecologista falou assim: Que pererecon? Daí a mulher falou assim: tá, mas precisa falar quatro vezes? Aí a ginecologista falou: não, eu falei uma vez só, as outras é o eco que tá dando. Carculho, tamanho da panela, meu, tamanho da frigideira, meu, minhas orbas, mas cada uma que vocês mandam pra nós aqui na rádio, que eu vou te contar, hein? Muito obrigado, audiência de todo mundo que tá sentindo nós.

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É que humildade quem não tem é uma desgraça. Quanto mais o tempo passa, mais o tipo desaprende. Quando crescer, usa tua inteligência pra defender.

0: Luciano Lima, rapaz, sempre com muita sabedoria. Essa semana eu vi uma filmagem dele nas internet, que ele diz o seguinte, que quando ele ficar mais velhinho, que ele não conseguir mais cantar, ir fazer baile, tocar, porque chega uma hora que o cara cansa da estrada também, né? A turma que vão ficando mais velha aí, né? Essa turma aí, não é fácil essa vida de estrada, e toca baile aqui, e toca lá e tal. Daí o Mano Lima, ele falou lá numa entrevista de um podcast, que quando ele não enjoar de tocar os bailes, quando ele não tiver mais condição de cantar, ele quer fazer duas coisas. Primeira delas é ser locutor de rádio. Olha que interessante. Por quê? Porque no rádio ele vai poder conversar com as pessoas, contar a história dele, né? Vai poder dividir o conhecimento que ele tem. E ali é uma biblioteca, rapaz. Ali é uma enciclopédia do bagualismo, é o Mano Lima, né? E outra coisa é um hotel, que ele falou que se ele pudesse, ele teria um hotel. Por quê? Porque no hotel tá sempre chegando gente nova, né? Sempre conhecendo pessoas novas, né? Olha como é que é os pensamentos de um bagual velho cheio de sabedoria, né? Relacionamento, a gente prosear com as pessoas, né? Isso aí faz a gente se sentir vivo e faz a gente ter muito orgulho de estar aqui na rádio todo final de semana, conhecendo gente nova, né? Gente que participa do programa e manda alô para nós pelas redes sociais, né? Gente que a gente encontra também nessas andanças aí para cima e para baixo, nas showzadas, tanto no Mato Grosso quanto na região sul do Brasil e outros estados, como, né? A Bahia, onde já tivemos, Maranhão, Tocantins, o Parazão, Rondônia. É isso aí, gentarada. Nós somos seres humanos, né? Seres humanos, né? E para aquilo a gente precisa de relacionamento, prosear com a turma. E eu vi um pensamento muito, muito, muito, mas muito bonito esses dias para trás, que diz mais ou menos assim, que o maior cargo que uma pessoa pode assumir é o de ser humano. Se tu falhar como ser humano, meu compadre, não adianta nada qualquer outro título aí que tu tiver. Porque se tu não for uma pessoa boa, se tu não for uma pessoa de gabarito, de respeito, de qualidade, né? Aí, acima de tudo, uma pessoa humana, né? Um ser humano bom, não adianta nada tu ter outras coisas, tu ter outros conhecimentos, tu ter dinheiro, tu ter nada. Acima de tudo, a gente tem que ser pessoas boas.
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0: entonces acuérdate de este amigo que ha de jugarse el pellejo para ayudarte en lo que pueda cuando llegue la ocasión.
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2: Vamos falar do chicrete das galinhas. A colheita segue acelerada e já está entrando na reta final aí em todo o território nacional, né? Alguns estados aí, como Mato Grosso, já está na rapinha do tacho. Lá no Paraná, a turma ainda está colhendo, né? Vai demorar um pouquinho mais para terminar de colher o milho ali, mas a turma está avançando. E falando em milho, chicrete das galinhas, nós temos que falar também de etanol de milho, né? Que o avanço da produção está mudando o mercado do cereal no Brasil. Segundo os especialistas especializados, que é aquela turma lá que tem os conhecimentos, as usinas devem consumir quase 38 milhões de toneladas de milho na safra 2026/27, um crescimento de 36% em relação ao ciclo anterior. Com isso, o etanol passará a representar cerca de 34% do consumo interno do grão. Antigamente o milho servia só para tratar as criações, para os porcos ali, né? Agora não, agora a turma faz arco do milho, etanol, e o Bahia, a bagaceira que sobra, o DDDDDG que a turma fala, é, dá para alimentar a bicharada também. A expansão das usinas, principalmente no centro-oeste brasileiro, deve aumentar a disputa pelo milho entre os setores de biocombustível, a pecuária e as exportações, influenciando os preços no mercado interno. Ou seja, quando tem mais gente atrás do chicrete das galinhas, mais gente atrás de milho, o que acontece? O preço dá aquela levantada, né? Fica bom para todo mundo. E eu gosto, né? Eu tava vendo agora os noticiários falando que nós vamos ter mais uma safra recorde de milho. E eu fico contente, porque que eu sou italiano, né? Eu gosto de polenta. Se tem mais milho, não vai faltar polenta. Tá bom, gente? Vamos pro intervalo comercial e daqui a pouquinho nós não, só eu, né? Que o tchó sumiu, tomou Doril e sumiu. Daqui a pouco eu volto aqui no programa, é?
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3: Seis e trinta e dois.

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4: Temos de volta, gente aiada, no pé do Eito e quase que carpinando o gato, quase que indo embora já, mas antes disso nós queria deixar um recado especial para os amigos do agro. É, nessa última semana tivemos o Dia do Agricultor. Parabéns para todos os agricultores que trabalham de sola a sola aí, rapaz, para produzir alimento que vem para nossa mesa, né, para gerar riqueza, para gerar emprego para esse Brasilzão, velho, verde e amarelo aí, rapaz, que é um Brasil sertanejo, que é um Brasil caipira, que deve muito respeito, muita gratidão à turma do agro.

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1: Já que nós estávamos falando de plano safra agora de pouco e de dinheiro, vamos continuar falando da parte financeira, porque o Conselho Monetário Nacional regulamentou a renegociação das dívidas rurais prevista naquela medida provisória, 1.300 e pouco, lá que a turma estava lá debatendo e puxava para um lado e empurava para o outro, espichava para o outro aí. E aí, com a decisão aí agora da última semana, né, os bancos, as cooperativas já podem oferecer a linha de crédito para a colonada que tiver perdas causadas por problemas climáticos ou pela queda nos preços agrícolas aí entre os anos de 2019 e 2025. Vamos se ligar no prazo aí, colonada, tá? O prazo para contratar a renegociação vai até o dia 12 de novembro, mas não deixa para a última hora, tá? Já procura aí, né, a tua instituição, procura ali a turmaiada aí, já vai te organizando. A adesão depende de cada instituição financeira e os produtores vão precisar comprovar, claro, as perdas por meio de laudo técnico. Então, já procura a turma para fazer os laudos técnicos, se tu teve as perdas, os prejuízos ali, né, para poder negociar essas dívidas aí de agora para frente. Será que também entra nesse cálculo ali as dívidas que eu tenho na cancha de boche, nas bodegas? Hã? Não? A produção tá falando que essas dívidas que eu tenho aqui não é, não entra no negócio. Tá bom. Então, fazer o quê? De gavarinho vamos pagando ali, né? Vamos pagando. Um abraço para todo mundo que tá ouvindo nós. Vamos com mais uma moda boa. E daqui a pouco eu volto com os recados paroquiais deste programa.
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Muito, muito, muito, muitíssimo obrigado a vocês pela santa paciência e audiência de Tacotchó e Bep até agora aqui no programa. 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Vai lá pra tu ver o sorteio baguar que tem lá, as promoções que tem, sempre tem promoção boa pra tu poder ganhar alguma coisa lá, mas pra aquilo ali tem que entrar na nossa rede social, tá bom? Dizer, meus compadres aí, que tô muito contente de estar aqui, o Tchó já carpinou o gato, né? Hoje o Tchó ficou só no começo do programa aí, sei que compromisso que tinha lá, pra mim tá com caganeira esse jaguar aí, e capinou o gato, mas eu fiquei firme e forte com vocês até o final aqui, muito obrigado de coração, tá? Que vocês tenham um final de semana abençoado, né? Não esquece de ir na missa, no culto, rezar, né? Pedir proteção divina e dizer que bora começar a semana de cabeça erguida, né? Pra tu que tá voltando das férias aí pro trabalho, pra tu que tá voltando, né, pra escola, né, pra mais um semestre aí, que seja mais um semestre abençoado por Deus, tá bom? Um abraço, tudo de bom, tchau, tchau, tchau!

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Aumente aí o volume do seu rádio, porque agora, neste exato momento, às 7 horas e mais 3 minutinhos, está começando mais uma edição do programa Esperança para Viver. O programa que traz esperança, que traz alegria, que traz conforto ao seu coração, através dos louvores, através das mensagens bíblicas, através da oração, né? Que Deus esteja sempre nos conduzindo para aquele lugar especial que todos almejamos, é claro, rumo aos céus. Quero mandar um abraço a você, meu amigo, minha amiga, que nos acompanha aqui na cidade, aqui nos bairros de Mirassol do Oeste. Isso mesmo, a você, meu amigo, minha amiga também, que nos acompanha nas cidades vizinhas, aqui próximo a Mirassol, né? São José dos Quatro Marcos, Araputanga, Glória do Oeste, Caramujo, Porto Esperidião, Cáceres. O pessoal de Cáceres também participa conosco aqui de vez em quando, né? E a você, meu amigo, minha amiga, que nos acompanha nas chacras, nas fazendas, nas comunidades rurais, nos assentamentos, né? Você aí do Margarida Alves, Florestan Fernandes, Santa Helena, Silvio Rodrigues, enfim, onde quer que você esteja, através pela internet também, né? Muitos ouvem a Conte pela internet, é isso mesmo, é só procurar lá, Conte FM Mirassol do Oeste 101,5, que você vai encontrar, né? Vai lá no Google, dá uma pesquisada e você vai achar a 101,5, a Conte, né? Quero mandar um abraço especial a todos vocês, né? Que nos acompanha, onde quer que você esteja, afinal de contas, né? Aqui quem vos fala é Gessé Rodrigues, nós vamos estar juntos até as 8 horas da manhã, né? Com o melhor do louvor, de adoração a Deus, né? E as mensagens também, né? Nossas mensagens de reflexão. E para começar o dia, o nosso domingo tão especial que Deus nos deu, né? Todos os dias são especiais, o domingo, a segunda, a terça, em mais especial ainda o nosso sábado sagrado que Deus deixou para o nosso descanso, né? Do nosso trabalho, do dia a dia e para estar conectado com Ele, né? Eu quero convidar você a abrir a sua Bíblia, no livro de Lucas, Lucas capítulo 4, versículo 18, para o nosso momento de reflexão. Tudo certo? Certinho aí? Bíblia aberta? Vamos lá então. Ouçam. O Espírito do Senhor está sobre mim, pelo que me ungiu para evangelizar os pobres, enviou-me para proclamar libertação aos cativos e restauração da vista aos cegos, para pôr em liberdade os oprimidos. Meus queridos, as imagens dos campos de concentração nazistas na Segunda Guerra Mundial retratam a que ponto a opressão e a maldade humana podem chegar. Ellie Wilson era um adolescente nessa época e testemunhou a morte de muitos familiares seus. Ele se lembra quando ele e os demais prisioneiros foram libertados de Auschwitz pelos aliados. Naquele dia, soldados fortes e bem armados derrubaram as cercas de arame farpado do campo de concentração e encontraram os sobreviventes esqueléticos do Holocausto. Wilson recorda que um soldado negro, alto e forte, ao ver o horror do sofrimento humano, se sentiu dominado pela tristeza. Ele caiu de joelhos, soluçando de pesar. Os prisioneiros, agora livres, foram até o soldado, colocaram os braços em torno dele e o confortaram. Quando Jesus iniciou seu ministério em Nazaré, ele entrou num sábado na sinagoga, olhou para os ouvintes e contemplou as vítimas do mal. Então se levantou e leu as palavras de Isaías: O Espírito do Senhor está sobre mim, pelo que me ungiu para evangelizar os pobres, enviou-me para proclamar libertação aos cativos e restauração da vista aos cegos, para pôr em liberdade os oprimidos. Então, sentou-se, o que nos dá a impressão de que havia terminado, mas na verdade ele estava para começar.
pois o pregador falava sentado. Todos os olhares se voltaram para ele. O que diria Jesus sobre essa grande profecia? Para aqueles ouvintes, imersos na pobreza, ignorância e descontentamento, a única esperança de liberdade e prosperidade estava na vinda do Messias. Esta era a interpretação que os doutores da lei em Israel davam a essa profecia. E esta foi também a interpretação que Jesus lhe deu, mas com uma diferença. Ele a aplicou a si mesmo. Ele era o prometido libertador. Isso significava também que eles eram os pobres, cativos, cegos e oprimidos, e não eram melhores do que os gentios. Acostumados a ouvir coisas aprazíveis e profecias ilusórias, Isaías 30:10, eles ficaram furiosos e expulsaram Jesus da cidade com a intenção de matá-lo. O povo de Nazaré não quis receber o grande aliado que viera para libertá-los. Eles preferiram continuar pobres, cativos, cegos e oprimidos. E você, meu amigo ouvinte, já recebeu Jesus como teu Salvador pessoal? Se ainda não, faça-o agora, orando comigo. Senhor, neste momento, quero colocar este que me ouve diante de trono de graça, onde ele quer confessar a ti como único Senhor e Salvador da sua vida. Dê a ele, Pai, o teu perdão, a tua salvação. Essa é a nossa oração neste momento, em nome de Jesus. Amém e amém.

Lindo louvor, né? Como é maravilhoso adorar aquele que nos criou, né? Olha, é muito gratificante estar aqui todos os domingos com você, é claro. Meus queridos, o programa Esperança para Viver é um presente da Igreja Adventista do Sétimo Dia aqui de Mirassol do Oeste, feito com muito amor e carinho para você. É isso mesmo, para você, nosso amigo ouvinte que está aí do outro lado com seu radinho ligado. E eu não posso deixar de vir aqui e deixar de convidar você. É isso mesmo. O convite está estendido a todos vocês, tá? A estar conosco hoje a partir das 7h15 da noite, tá? Em todas as igrejas adventistas, seja de Mirassol, Quatro Marcos, Araputanga, Curverlândia, Lambari do Oeste, onde quer que você veja uma igreja, uma plaquinha lá escrita de Igreja Adventista do Sétimo Dia. Hoje, a partir das 7h15 da noite, é dia de adorar ao Senhor, é dia de estar na casa do Pai. Isso mesmo, na casa de adoração. Lá é o seu lugar. E vamos lá de pergunta então. A pergunta hoje, olha só, tá muito fácil, hein? Muito fácil. Facinha, facinha. Vamos lá, caneta e papel na mão. A pergunta de hoje é a seguinte: aonde Jesus realizou o seu primeiro milagre? Isso mesmo, onde? Em que local? Onde foi que Jesus realizou o seu primeiro milagre? Essa é muito facinha. É isso mesmo, Elisângela já mandou aqui a resposta na lata. Tá certíssimo. Então, se você sabe, manda sua resposta para cá. O telefone é o 9990-4664, tá bom? E você participa. E no final do programa nós sorteamos a Bíblia e vamos ver quem ganha a Bíblia de hoje. Vocês já repararam que as perguntas são muito fáceis, né? Mas qual a intenção? A intenção é só você participar, mandar sua resposta. A nossa intenção maior é presentear você, isso mesmo, é presentear você com aquilo que é mais sagrado neste mundo, que é a palavra de Deus. Então, manda sua mensagem aqui, participe, telefone 9990-4664, é a pergunta, repetindo: aonde foi que Jesus realizou o seu primeiro milagre? É, isso mesmo, ele realizou um milagre. Ele realizou vários milagres, né? Muitos e muitos, inúmeros milagres. Eu acho que tem milagre que até a Bíblia não está relacionado na Bíblia, mas que ele realizou milagres, ele realizou. Eu quero saber onde ele realizou o primeiro. Tá bom? E enquanto você manda sua mensagem para cá, você responde, vamos ouvir mais um louvor, né? Hoje é domingo, dia de adorar a Deus, na primeira hora do dia. Vamos adorar a Deus, tanto na palavra e tanto no louvor, através do louvor, que os anjos, Deus se alegra quando você canta em adoração a Deus com seu coração aberto, a festa no céu. Todos os anjos se alegram e cantam jubilosos com você.

Muito bem. Lindo louvor, né? Alvo mais que a neve. É isso mesmo. Meus queridos, quero compartilhar com você aqui um texto bíblico que está no livro de João. Isso mesmo, João 3,16. Muito conhecido por muitas pessoas, né? Eu creio que você também já ouviu, que diz assim: porque Deus amou o mundo de tal maneira que deu o teu único filho unigênito, para que todo aquele que nele crê não pereça, mas sim tenha vida eterna. Você já ouviu a expressão: Deus não ama o pecado, mas ele ama o pecador? É isso mesmo, é verdade. Deus não ama o pecado, mas ele ama o pecador. Ama a ponto de mandar, de dar o seu único filho para morrer por mim e por você, né? Muitas pessoas, muitos artistas famosos, né, a fim de defender as suas ideologias, né, ideologia de gênero, ideologia de muita coisa, né, eles dizem que Deus ama, o ama. E é verdade, Deus ama. Deus ama as pessoas infiéis, ama os ladrões, assassinos, estrupadores. Deus ama todos nós. Ama o homossexual. Ama todos nós. Mas eu quero dizer para você: o fato dele te amar não quer dizer que você tem um lugarzinho lá cativo no céu, que você está salvo. É isso mesmo. Deus te ama. E ele, até o último dia, até o seu último momento, ele vai te dar oportunidade, oportunidade, oportunidade, em cima de oportunidade de arrependimento. É isso mesmo. Ele te ama, mas você precisa se arrepender, confessar seus pecados a ele, entregar sua vida a ele. Lembre-se do que eu sempre digo aqui: o fato de Deus te amar não quer dizer que você está salvo. Tá bom? Deus, ele te ama. E por esse amor que ele tem por você, ele vai te dar a oportunidade da salvação, dia após dia, momento após momento. E é claro, a decisão de se entregar a Deus é sua. Não é minha, não é do pastor, não é do padre, não é de ninguém. A decisão é sempre sua. Se vai permanecer no erro, se vai permanecer no pecado, ou se vai entregar a sua vida a Cristo. A decisão é sempre nossa e nunca vai ser de ninguém. Deus, por ter um amor tão grande por cada um de nós, ele nos concede a cada dia, a todo momento, a oportunidade da salvação, a oportunidade de estar um dia no céu. Tá bom? Então, creia no Senhor, estude a palavra do Senhor, busque a Deus. Ai, mas eu fumo, eu bebo. Vai do jeito que você está, meu amigo. Vai do jeito que você está. Jesus, ele não andava no meio dos santos. Até porque os que se achavam doutores da lei o criticavam. Criticavam por seus milagres. Olha só a que ponto o ser humano chega, né? As pessoas viam os milagres de Jesus. Quem que pode fazer uma pessoa voltar a enxergar? Não é verdade? Quem tem o poder de fazer um paralítico de nascença voltar a andar? As pessoas viam tantos milagres, tinham a palavra na mão, se achavam os doutores, os sabitudos, os sabichões, mas não creram em Jesus, não acreditaram que ele era o Filho de Deus, por ser humilde, por vir a essa terra, a este mundo, de forma humilde, por andar no meio dos pecadores. É isso mesmo. Deus, ele ama você, ele ama a mim, ele ama cada um de nós.
do jeito que nós somos, do jeito que estamos. Mas cabe a nós a decisão de receber esse amor, é nossa, de aceitar o amor de Deus, de nos entregar a Cristo Jesus, é nossa. A decisão sempre será nossa, até o último dia de nossa vida. Deus, ele não vai decidir por você. Você que vai decidir se escolhe uma vida com ele ou sem ele. A decisão é sua. A decisão é sua. E o tempo está se esgotando. O tempo está se esgotando. Se formos para a Bíblia, veremos que esse século, esse mundo, não tem nada mais a nos oferecer. Nada, nada de bom tem para nos oferecer. É por isso que devemos se apegar àquele único que nos ama. A todo dia, a todo momento, devemos sempre estar conectados com Deus. Ao sairmos de casa, ao ir para o trabalho, peça a direção de Jesus, chame Jesus para ir com você. Fala: Senhor, eu estou entrando no meu carro agora, estou indo trabalhar, vamos comigo. Venha comigo. Seja meu amigo, seja meu parceiro aqui, vamos comigo, vamos para o trabalho. Me acompanhe, Senhor. Devemos sempre estar do lado de Jesus. Esquecer as coisas desse mundo, que não tem nada de bom para nos oferecer. Nós estamos nos matando a cada dia. Isso mesmo, nos matando. Somos, muitas pessoas são suicidas. Já pensou? Suicidas e não sabem. Por que você diz suicidas e não sabe? Por quê? A pessoa, quando a pessoa fuma, ela está com alto risco de contrair vários tipos de doença. Não é verdade? Quando a pessoa bebe, é do mesmo jeito. Então, e vários outros vícios, né? As pessoas estão se matando e não sabem. É por isso que eu digo, vamos buscar a Deus todo dia. Acordou cedinho? Pegue a palavra do Senhor, leia um verso da Bíblia. Prostre-se de joelhos, feche a porta do quarto lá. Tenha o seu momento a sós com Cristo. É isso que devemos fazer todas as manhãs. Chegou a tarde, tenha o seu momentinho com Cristo também. Separe tempo para Deus. Em um mundo que vivemos, é muita correria, é trabalho, trabalho, trabalho. Só pensamos em trabalho. É isso mesmo. Só pensamos em trabalho, trabalho, e não temos, às vezes não temos tempo para a família, não temos tempo para Deus, não temos tempo para nada, é só trabalho, trabalho, trabalho e trabalho. E esquecemos daquilo que é mais importante, que é a nossa comunhão com aquele que nos criou. Isso mesmo. O mais importante em nossa vida é a comunhão com Deus. Por isso devemos sempre estar conectados, ligados a Deus. O inimigo, ele quer nos afastar dos caminhos do Senhor. Satanás, ele trabalha arduamente dia após dia, noite após noite, dia e noite, para nos afastar de Deus. E qual que é a maneira mais prática hoje? A correria do dia a dia. Ele está nos mantendo ocupados. Passamos tempo demais no trabalho, quando chegamos em casa, pegamos o celular, né? É o que acontece mais nos lares hoje, celular. Às vezes, eu até brinquei outro dia com um colega meu que as pessoas estão tão viciadas no celular que o marido chega em casa com a mulher, senta um do lado do sofá, outro lá no outro canto, e eles conversam pelo celular. Acabou o diálogo entre as famílias. Acabou, está acabando. Satanás está mantendo nós muito ocupados, nos desviando, nos tirando o foco, que é Jesus. Tanto através do trabalho, através também das redes sociais, mídias,
né? Tira foto para lá, tira foto para cá, a pessoa piscou, já tirou uma foto, já posta, já fica olhando os comentários, é uma confusão danada, dali vem um critica e vira aquele bololô e assim vai. E estamos deixando o mais importante de lado, que é a nossa conexão com Deus. É isso mesmo. Mais importante que tudo em nossa vida é estar conectados com Deus. Agora são 7 horas e mais 31 minutinhos. Vou repetir a pergunta aqui, tá? Onde foi que Jesus realizou o seu primeiro milagre? É isso mesmo. Onde Jesus realizou o seu primeiro milagre? Manda a sua resposta para cá. O telefone é o 9990-4664, né? Participando conosco aqui a nossa amiga Mariana Pereira, já respondeu. Nossa amiga Terezinha também. Abraço, Deus abençoe. A nossa amiga Elisângela. O seu Francisco também participando conosco. Nossa amiga Rita Júlia, lá do Margarida Alves, participando conosco. Tá certinha a resposta. A nossa amiga aqui, Jacira dos Anjos, também participando conosco, né? Jacira, lá da Chácara Nossa Senhora Aparecida. Abraço a vocês, todos da Chácara Nossa Senhora. Nossa amiga Lúcia Batista, fiel ouvinte lá do Caramujo. É, a dona Lúcia é nossa fiel ouvinte do Caramujo. Que Deus abençoe você, sua família, todos vocês do Caramujo. Enfim, onde quer que cada um de vocês esteja, né? Nossa amiga Franciele, deixa eu ver aqui. Francelina também, que Deus abençoe você, cada um dos familiares, a família. E que sempre possamos estar, cada dia, dia após dia, momento após momento, sempre conectados com Deus. A nossa conexão com Deus é o mais importante de tudo, tá bom? Vamos ouvir mais um louvor agora. Arautos do Rei, tudo novo. E que Ele possa fazer tudo novo em nossa vida e possamos aceitar essa mudança. Primeiro, temos que pedir a Deus: Senhor, eu quero mudar, eu quero ser uma nova pessoa. Eu quero me entregar a Ti, Pai. Eu quero ser novo. Transforma o meu ser, transforma o meu coração, transforma tudo em mim. Meu modo de pensar, meu jeito de falar, meu jeito de andar, transforma tudo. Quero uma verdadeira mudança. Não é verdade? Que bom se fosse assim, né? Se todos pedissem essa mudança a Deus, né? Como não seria o mundo, não é verdade? Então vamos ouvir Arautos do Rei, tudo novo, de novo.

Muito bem. Lindo louvor, né? Não é verdade? Olha só. Vocês prestaram atenção na letra desse louvor? É muito importante que toda vez que ouvimos um louvor de adoração a Deus, que prestemos atenção na letra da melodia. É isso mesmo. Tem gente que escuta a música e nem sabe o que está cantando, o que está falando, e está lá, tuf, tuf, tuf, e a pessoa está pulando, gritando, não é verdade? Está ali apaixonada e não sabe. Às vezes está, principalmente nesses louvores internacionais, né, em outras línguas que a gente não entende, às vezes pode até estar xingando a pessoa e a pessoa está ali apaixonada, só pelo som da melodia. Mas você prestou atenção na letra desse louvor? Deus, somente esse trecho eu quero relatar para você. Deus faz tudo novo, de novo e de novo, se for do seu querer. Deus está ali, só esperando o seu querer. Deus está só esperando você querer para fazer uma mudança drástica em sua vida. Mas basta você querer. Lembre-se, lembre-se sempre disso. A decisão não é minha, não é do vizinho, não é do amigo da faculdade, não é do amigo da escola, não é do amigo do trabalho, não é do professor, não é do pastor, não é do padre, não é de ninguém. A decisão é sua. O que você quer para a sua vida, o que você almeja para a sua vida, a decisão sempre será sua. Sobre a sua salvação, o desejo de querer ir para o céu, a decisão é sua, sempre será sua e de mais ninguém. É isso mesmo. A decisão é sempre nossa. O que vamos fazer a partir de hoje, a partir de cada momento, de cada segundo, se vamos pegar a Bíblia, se vamos estudar, se vamos para a igreja, lembre-se, a decisão é nossa, é minha e é sua. A decisão é de cada um, a decisão é individual. Eu não posso tomar a decisão por você, mas eu posso falar do céu para você. Eu posso falar das bênçãos que Deus tem para você. Muitas pessoas vão para a igreja em busca de uma bênção que nunca vão receber. Isso mesmo, nunca vão receber. Porque não vão com o intuito de adorar a Deus, de se entregar a Deus. Vão com o pensamento, né, de barganhar com Deus, né? Olha, eu vou dar tudo que eu tenho aqui, porque Deus vai me dar em dobro. Vou vender minha casa, vou vender meu carro, vou dar tudo na igreja, porque aí Deus vai me dar em dobro. A pessoa quer barganhar com Deus, e não é assim que acontece, tá? Ah, eu vou comprar um negócio ali, porque eu sei que isso daqui, se eu pingar em cima desse machucadinho aqui, na hora vai curar, vai acontecer um momento. Não é assim que funciona, tá bom? Você quer a cura, quer o perdão? Tenha fé em Cristo Jesus. Isso mesmo. Tenha fé. Toque em Jesus com fé. Se entregue. Ore a Jesus. Busque a Deus com fé. Lembre-se da mulher com fluxo de sangue. A mulher que sofria há 12 anos. Isso mesmo. Ela sofria há 12 anos com fluxo de sangue. Jesus passando ali entre meia multidão. Gente, a Bíblia fala que a gente trombando em Jesus e os discípulos ali, aquele alvoroço todo, todo mundo querendo tocar em Jesus, aquele tromba-tromba, e o pensamento dela foi o único: se eu apenas tocar, basta eu tocar em as suas vestes e eu estarei curado. Olha só a tamanha fé dessa mulher, né? Que fé é essa esplendorosa? E a Bíblia relata que ela tocou em Jesus, e ao momento que ela tocou em Jesus, ele parou, e os discípulos disseram: mestre, por que parou? Alguém me tocou. Ele: mestre, mas como que alguém te tocou? Todo mundo está te tocando aqui. Não, esse foi diferente.
pois eu senti, saiu o poder de mim saiu o poder. Olha só que mensagem esplendorosa, né? Como é maravilhoso. A tamanha fé dessa mulher. A fé dela era tanta, que ela apenas tocou em Jesus e foi curada no momento em que tocou. E Jesus ali parou. Por quê? Porque de tantas pessoas, a única que tocou com fé foi essa mulher. A única que tinha fé verdadeira e genuína em Cristo Jesus, que ele podia curá-la só apenas com um toque dela. Ele nem precisaria olhar para ela, só apenas seu toque a curaria. E foi assim que aconteceu. Quantas pessoas ali tocavam em Jesus, mas tocavam por tocar. E quantas pessoas hoje não buscam a Jesus, buscam por buscar. Buscam por interesse. Interesse de prosperidade, né? Não é assim que Jesus quer que você se entregue a Ele. Ele quer que você se entregue de coração. Entendeu? É isso mesmo. Jesus quer que nós nos entreguemos a Ele de coração. São 7:47. Vamos agora ouvir mais um louvor rapidinho, tá bom? Para nós darmos o encerramento da programação. E você tem mais 2:30 para responder a pergunta. A pergunta de hoje é a seguinte: aonde foi que Jesus realizou o seu primeiro milagre? Você sabe? Manda a resposta para cá, o telefone 9990-4664.

0: encontrei.
1: Encontrei a rocha da salvação. Agora são 7 horas e mais 49 minutos. O programa está chegando ao fim, mas antes vamos ao ganhador ou a ganhadora da Bíblia de hoje, né? Quem será que vai levar esse presentaço para sua casa? Não existe presente melhor do que a palavra de Deus. É isso mesmo, não existe presente melhor do que a palavra do Senhor. Vamos lá então. A pergunta de hoje foi a seguinte: onde Jesus fez seu primeiro milagre? É isso mesmo, onde Jesus realizou seu primeiro milagre? O pessoal ainda está respondendo aqui ainda, tá? A dona Irene está mandando sua resposta aqui agora. É o seguinte: Jesus realizou seu primeiro milagre foi em um casamento em Caná da Galileia. Isso mesmo. Você que respondeu o casamento, que respondeu Caná da Galileia, respondeu corretamente. E que milagre foi esse? Jesus transformou água em vinho. Não é verdade? E a Bíblia relata que naqueles tempos, os casamentos, primeiro eram servidos os vinhos melhores, né? Os mais finos, né? E os piores ficavam por último, né? Os vinhos mais ruins ficavam por último, porque o povo já estava bêbado, já tinha bebido demais e não queria mais, então eles deixavam o pior por último. E quando Jesus transformou água em vinho, eles disseram, ficaram maravilhados, né? Nossa, você deixou o melhor para o final, né? Então, a resposta é: Caná da Galileia, em um casamento, Jesus transformou água em vinho. Você que respondeu corretamente agora vai concorrer à Bíblia. E quem ganhou a Bíblia de hoje? Vamos lá? O ganhador da Bíblia de hoje. Olha, hoje temos um ganhador. É sempre ganhadora, né? E o ganhador da Bíblia de hoje é o nosso amigo Francisco. É isso mesmo, seu Francisco. Parabéns, você é o ganhador da Bíblia de hoje. Pode retirar o seu presente aqui no estúdio da Conte FM de Mirassol do Oeste, tá bom? No horário comercial de segunda até sexta-feira, tá? Deus abençoe você, sua família e boa leitura. E mande para nós aqui a foto com seu prêmio no próximo domingo, às 7 horas da manhã, tá bom? Deus abençoe. Assim como começamos, vamos terminar também a programação de hoje, abrindo novamente a palavra de Deus, que está em Isaías 30, versículo 15, que diz assim: na quietude e na confiança está o seu vigor, mas vocês não quiseram. Publicações especializadas na área do estresse trazem a notícia de que os holandeses estão inventando um aparelho eletrônico, isso mesmo, inventando um aparelho eletrônico, uma espécie de bracelete que muda de cor, passando do amarelo para o vermelho, quando a tensão sobre o nível não recomendados. Olha, que interessante, uma espécie de bracelete que muda de cor, do amarelo para o vermelho, quando a tensão sobre os níveis não recomendados. O aparelho manda um aviso: tire um tempo, ou deixe esfriar, ou ainda, reconsidere o que fazer, o que ia fazer. A expectativa é que traga benefício aos consumidores e fabricantes. Enfrentamos o estresse todos os dias, desde o momento em que nos sentamos para tomar o dejejum, quando tomamos o ônibus e quando entramos no carro, na expectativa de enfrentar trânsito, carregado para ir à escola ou ao trabalho, quando fazemos aquela pergunta rotineira: como vai? A resposta é: correndo como sempre. Isso mesmo, correndo como sempre. Chegamos até mesmo a colocar o estresse dentro de várias categorias: estresse escolar, político, financeiro, pastoral, familiar, esportivo, etc. Sem querer, o médico também faz aumentar esse nível de estresse ao dizer que nossa asma, pressão alta, úlcera e mais uma quantidade de doenças podem estar relacionadas ao estresse. Quanta gente consegue tirar seus momentos de lazer sem ficar com senso de culpa? E outros que se orgulham de não tirar férias? E os remédios? São inúmeros. Alguns cientificamente comprovados e outros repetitivos. Diminua o ritmo, faça mais exercícios, chore mais, equilibre sua dieta, fique fora das situações que causam estresse. Você não é insubstituível. Meus queridos, milagres de anos atrás, o Criador do ser humano, prevendo essa corrida doida, mandou um recado por meio do profeta. Na quietude e na confiança está o seu vigor. Ou como diz outra tradução, na minha tranquilidade, na completa dependência de mim, está a sua força. Quando nos sentimos desorientados e rabiscamos numa folha de papel, tentando procurar soluções, nós esquecemos de pedir calma e do recado de Deus, segundo o qual a tranquilidade e a confiança fazem bem. Precisamos receber paz e iluminação daquele que pode e sabe o que é melhor para nós. Alguém fez a seguinte oração e com ela quero encerrar a mensagem de hoje. Isso mesmo. Feche seus olhos e ore comigo agora. Senhor, se a tensão pode criar alguma coisa boa na corda do violão, então não é demais pedir que tu possas usar a minha vida para criar alguma coisa boa. Por favor, esteja sempre conosco. Cuide de cada um de nós. Cuide dos seus filhinhos que escutam neste momento essa programação. Eu não sei quantos são, se são poucos, se são muitos, mas onde quer que eles estejam, que o Senhor cuide de cada um deles e lhes dê a sabedoria necessária para que um dia possamos estar todos juntos no céu. Perdoa, Senhor, pelos nossos pecados. Transforma o nosso coração. Nos dê uma nova mente, um novo coração. Abra o nosso entendimento. Nos dê sabedoria para saber lidar com as diversidades do nosso dia a dia. Essa é a minha oração, por mim e por você que nos escuta agora, em nome de Jesus. Amém e amém.

Que Deus permaneça com cada um de nós. Nos dê uma semana abençoada em Tua santa e rica presença e que possamos estar aqui domingo que vem, a partir das 7 horas da manhã, assim se Deus permitir. Abraço a todos, fiquem todos com Deus.

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1: Pois é, senhoras e senhores, muito bom dia para todo mundo. Estamos chegando. Bom dia com alegria para você neste domingão. Primeiro domingo do mês de agosto. Hoje é dia 2 do oitavo mês do ano. Muito bom dia para quem já está de pé esperando aqui as nossas modas, a nossa prosa, o nosso encontro. Tudo bem, grandona? Bom dia.
2: Bom dia, tudo bem.
1: Achei graças que eu tinha perdido a pessoa que está à minha frente para o Frank aliar. Quase morri de ciúme quando abri as redes sociais, fiquei vendo lá. Falei, mas não é possível ser trocado por isso?
2: Olha, tô vivo.
1: Cuida da sua vida.
2: É.
1: Não. As redes a gente cuida.
2: Não, com certeza.
1: Tudo bem? Semana foi boa?
2: Tudo bem.
1: O mês de julho satisfatório?
2: Começou bonito, você viu?
1: Mês de agosto, graças a Deus, né?
2: Graças a Deus.
1: Com a chuva caindo aqui em Mirassol.
2: Também. Agora deu uns pinguinhos ali, você viu?
1: É, tava pingando a hora que eu vi também.
2: É.
1: De conversível, fresquinho, aí você sente.
2: Fresquinho.
1: Ontem eu tava... Essa vida de atleta, né? Agora voltei a ser atleta de novo. Tava lá em Diavaí ontem à tarde. Pensa numa chuva, menino.
2: É?
1: Chuva de mais de uma hora de chuva.
2: Que coisa boa.
1: Mas chuva mesmo ali, graças a Deus.
2: Precisando de São Pedro abrir a torneira aqui pra nós.
1: Em pleno agosto,
2: pra
1: né?
2: Pra nós ficar fresquinho.
1: Mais fresco ainda. Em pleno agosto.
2: Pois é, chegamos pra ficar com vocês até as 10 horas da manhã. Pra tocar muita música sertaneja, pra vocês fazer o pedido. Fala, né? Toca um modão aí pra nós. É isso que nós vamos tocar. E vocês mandarem nome completo no 99990-4664. E aquela música pra doer bem na onde?
1: Fundinho do coração. Se não for assim, nem vai tocar, né?
2: Não vai, não.
1: É só modão pra tocar no Exato. Doer, pra bater no fundo do coração.
2: E você,
1: doutor? Aproveitar que tá. Meio, deu uma molhada na terra,
2: uhum.
1: Já saí gradeando, tá valendo.
2: Fica mais, sofre menos, né?
1: Sofre menos.
2: Pois é, e você que já sintonizou o radinho aí, tava aguardando as belezas chegar, chegamos. Chegamos com muita animação.
1: Muita animação, alegria.
2: Eu não posso falar que eu tô triste, não.
1: Tristeza paga conta?
2: E muito menos com sono.
1: Não, né? Suquinho de laranja faz bem pra hidratar a pele.
2: E assim, a gente começa.
1: Ê, figo.
2: Socorro, Deus. Vamos começando assim, a primeirinha do Domingo Sertanejo. João Mulato e João Carvalho, Filosofia Sertaneja.

0: bem assim desse modelinho, né?
1: Desse modelinho.
0: Falou e disse. E vamos então falar dos nossos patrocinadores. Isso mesmo, e já contar que o Zezinho já amanheceu.
1: Deu a louca,
0: Zezinho. Acelerado, acelerado.
1: Para, é.
0: E contar que ele já autorizou uma bota feminina. Vou contar o número depois.
1: Conta.
0: Aqui. O Zezinho mandou ali, eu não lembro agora, acho que é 34, 32. Eu vou olhar aqui. E também uma camiseta do Brasil, que a camiseta do Brasil você não tem época pra você usar.
1: Só em Copa do Mundo?
0: Exatamente.
1: Até porque pra não ganhar a Copa do Mundo vai demorar um pouquinho os dias, né?
0: Umas horas boas, né? E aí, você do outro lado, amigo ouvinte, Zezinho já autorizou uma bota feminina. Eu vou só confirmar a numeração, que é uma numeração específica. Se você ganhar, ou dá de presente, ou vê o que é o melhor ser feito.
1: Corta os dedos. não faz isso não.
0: Porque o pé é pequeno, né?
1: É.
0: Às vezes, eu vou confirmar, acho que é 34, se eu não me engano o número. Feminina, tá? E uma camiseta do Brasil pra você, amigo ouvinte aí, do Domingo Sertanejo. 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
0: Todo mundo comentando, falou...
1: Bom demais.
0: Oh, é coisa de Deus.
1: Coisa de Deus.
0: Eu falo que Deus cuida da gente. Quando ele põe a mão, não adianta não, que não,
1: adianta.
0: Não tem jeito.
1: Desse
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1: Muito bem, é o nosso Domingão Sertanejo, tocando sua moda preferida aqui.

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1: Vamos aproveitando essa aqui e mandando pra ele que tá ouvindo a gente. Bem ali, pertinho, né, Nivaldo? Lá no Sítio Paraíso, Nivaldo Rigoni, na comunidade Olaria. Sempre e com muita frequência, a Rádio Conte não sai da sintonia do radinho dele lá, né? Nivaldo, segura essa aqui. Bom domingo para todos que estão aí no Sítio Paraíso e de toda a região aí da comunidade Olaria. Grande abraço, obrigada pelo carinho de vocês e um bom domingo. Segura essa, ó.
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0: E assim a gente agora pode falar com alegria, né? Ela tá de volta. E ouvindo a gente, Rosângela do Cedinho, bom dia, minha querida.
1: Não tá lavando roupa ainda, né,
0: ainda, Rosângela? Mas ainda. Logo...
1: Questão de tempo.
0: É, você
1: pronta
0: vai...
1: Pronta e boa recuperação. Sim. Que os anjos do Senhor estejam aí cuidando de você.
0: Bom dia, bom dia, minha querida. Ó, como você gosta, a gente, claro, muita felicidade toca pra você. Eduardo Costa, imagina eu. 8h33. Esse é o Domingo Sertanejo.

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0: Esse é o Domingo Sertanejo. Sem preguiça. Acorda domingo, né?
1: É, pra acordar e acordar acordando, né? Pra ficar aí. Ai, o que que eu fiz ontem? Pra que que eu fui fazer isso? Para. Vamos à luta.
0: É, mas falando de coisa boa e coisa ruim, a Hilda Ramos mandou aqui, e eu já fiquei sabendo, eu já sabia, né? Por através de uma amiga minha. É, que a nossa querida Rosária, né? Esposa Rosária, do Coati, sofreu um infarto ontem.
1: Que coisa,
0: né? A gente pede oração. Tudo que for positivo, né? Ela tá aguardando uma vaga para ser encaminhada.
1: E essa espera é terrível.
0: Para Cáceres.
1: A gente tinha que ter um apoio maior com relação a isso, né? Infelizmente,
0: é triste.
1: Por mais que seja perfeito o nosso SUS, o Sistema Único de Saúde, ainda faltam.
0: Sim.
1: Tem falhas nesse sentido. A
0: sim,
1: pessoa aguarda
0: sim.
1: muito tempo, de repente, por uma vaga em UTI, coisa que não podia acontecer, hipótese alguma.
0: Exatamente. Hilda, pode ter certeza que da hora que eu fiquei sabendo, pedi para Deus que restaurasse a saúde dela, e assim a gente pede toda oração, tudo que for positivo, né? E que a Rosária saia dessa, que ela volte a fazer as comidas maravilhosas que ela faz, o peixe, né? Que Deus dê força aí pro Coati, pros meninos, e que logo ela vai estar aqui de volta com a gente, tá bom? Se Deus quiser e ele há de querer, né? De restaurar aí, trazer ela de volta com a saúde que ela precisa. Vamos com participação também aqui, quem mandou mensagens pra gente, vamos lá.
2: Bom dia, né, Batista, como é que você tá, minha filha, tá beleza?
0: Eu tô joia.
2: Beleza aí, né, que choveu bastante aqui na Saturnino.
0: Oh.
2: É o Zé aqui lá do Palmeirinha, mas eu tô aqui na Saturnino, hein.
0: Tá andando, hein, Zé?
2: Trabalho pra minha irmã Lindaura aqui.
0: Ó, a bonita tá aí.
2: Com
0: então,
2: a chuva ontem boa aqui pra nós, graças a Deus.
0: Que bom, que bom.
2: Né, coloca uma música pra nós ouvir aí, de Renan e Raí.
0: É mesmo? Já cedo, sim?
2: Ofereço pra todos vocês da rádio aí.
0: Aham.
2: Uhum. O pessoal aqui da Saturnino e o especial lá no boteco, que eu moro lá no Djalma.
0: Certo.
2: Palmeirinha, Santa Rita, Carretão, uhum. Vai.
0: Vai.
3: Bom dia, né? Bom dia, Evandro. Estamos aqui na sintonia aqui, curtindo o programa. Mais um domingo maravilhoso ouvindo vocês. Estamos por cá. Puder mandar para nós, Zezé de Camargo e Luciana aí. Para todos que estão na sintonia aí, para Edith lá no assentamento, Silvio Rodrigues, né? Lá no Margarida Alves. Pessoal que está todos aí sintonizados, 0 a 100, para não esquecer de ninguém. Meus amigos de Mirassol, Lambari, Distrito Sonho Azul. Para todos aí. Manda um Zezé de Camargo Luciano pra nós, né? Bota nós no sorteio do programa aí.
0: Obrigado, Romeu. Grande abraço. Tudo de bom. Quem mandou mensagem aqui também, deixa eu ver. Tainara, é isso? Cadê? Bom dia, né, Evandro? Toca pra mim, Renan e Raí. Eu ofereço pro meu esposo Luiz Antônio, minhas filhas Tamires, Thaís e Tainara. Cadê o nome? Não tem nome? Quem que é? Qual que é seu nome? Fala pra
1: ele. Nomezinho.
0: A gente tocar então, Renan e Raí, vamos tocando, né? Jacir Anjos, bom dia pra você também, tudo de bom, tá? Bom domingo. Quem mais mandou aqui? O Carlos, ó, bom dia, toca a próxima pra nós. Manda pra minha família no Margarida Alves e todos do Jardim São Paulo. Quero participar do sorteio. Carlos Alves da Silva, abraço a todos ligadinhos. Sou fã do programa de vocês.
1: Ô,
0: Carlos, obrigada, tudo de bom, tá? Que bom que você gosta. Grande abraço. Então vamos curtir ele, ó. Pra todos que gostam e curte. 8h44, Renan e Raí, fotografia. Pacote, acorda, vambora.
1: Tá no sítio.
0: É?
1: Tá lá por aqui.

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1: Aí, pediu, a gente toca. Aproveitando, mandar essa pro governo. Pro cinturinha de pilão Fernando. Pra todos aí na
2: no sítio. Tá meio sexy assim.
1: Tá meio desnutrido. Bom dia, Deus. Você também gosta do Zezé, né? Então, pra todos que gostam e curte, abre mais uma, coveira. Tá na hora. 10 pras 9, bom dia.

0: Aí, ó, o par de bota feminino... Eita. É número 34, tá? Feminino, sapataria do povo e uma camiseta do Brasil. Mande seu nome completo. Quero ganhar os presentes, sapataria do povo. E vamos colocar vocês aqui pra mexer tudo no final e ver quem leva, tá bom? Bom dia, Vadão! Márcia, né? Tudo de bom pra vocês aí? Bom domingo, tá? Maria Soares, ela mandou bom dia. Evandro e Neia, toca a próxima pra mim, pro meu esposo Reginaldo. Estava lá ontem, no pé do palco, pertinho da jabutizada.
1: Jabutizada no pé
0: de uma. Menina porteirana, jabutizada em peso.
1: Tem que tá na primeira fila.
0: Sim,
1: na
0: senão fila não é festa, senão não tem graça, né? Palmira, a Vilma, né? Tava lá tudo junto lá e misturado também com a Maria, com o Reginaldo. Tudo de bom, tá? Bom ver vocês também lá. E grande abraço, obrigada sempre pela companhia de vocês aqui. Maria Aparecida da Chácara, Nossa Senhora Aparecida, mandou aqui que ia participar do sorteio. De repente tudo passa. Bom domingo pra você também, tá, Maria? Ela mandou um bom domingo pra nós, pra você também, tá? Você vem e me abraça. A Marilene da Estância Duas Meninas mandou bom dia, né, Evandro? Ofereço a próxima música pro meu esposo Dirceu, pra minhas filhas Alice e Fernanda e para todos aqui do Rancho Alegre. Coloca meu nome no sorteio, Marilene Batista. Obrigada, minha querida. Tudo de bom. Nessa vida não é nada sem uma mulher. Quem mais mandou aqui bom dia? É pra nós, será? Aldicleide de Curvelândia. Quero participar do sorteio. Eu acredito que foi pro outro horário. Eu acredito, pelo que ela... Não, é pra nós mesmo, tá certo. Aldicleide, pessoal em Curvelândia aí, todos que estão com o radinho ligado, grande abraço, tudo de bom. Zoião, hoje tá bom pra carpir um lote, hein?
1: Hoje tá fresquinho,
0: mais fresco. Nublado,
1: pelo menos tá, agora
0: chegamos aqui, né? Então.
2: Bom dia, Neia, bom dia, Wanda, como é que vocês estão?
0: Lindos, só beleza, só beleza.
2: Como é que foi a festança lá?
0: Só alegria.
2: Do gaúcho, do teclado. Eu falo gaúcho. Nordestino.
0: Arretado o homem, viu?
2: Só escutei a zoada.
0: Não, é? Não, não foi ao vivo,
2: né? Tudo mesmo. Na benção de Deus, né? Tudo na paz, graças a Deus.
0: Graças a Deus. Quase
2: choveu. Uhum. Mas ela chega devagar, né?
0: Com certeza.
2: E manda pra todos nós que nós coitados do programa. Com milionários, é rico. Anjo loiro.
0: É mesmo?
2: Mas pra Raimundo e todo mundo tendo nós coitados. Valeu, né? Valeu, Evandro.
0: Obrigada.
2: Abençoado domingo, sempre com Deus na frente, com Deus no comando.
0: Com certeza, ele cuida de
2: bora,
0: nós.
2: Bora.
0: Vambora. Assim, ó, ontem a jabutizada não tirava, eu acho que tava no flutuando no vento, ó.
3: É briga toda noite, eu estou inconformado. 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
0: Como que era? Lembrar aí, ô Vilma? Como que fazia?
3: Perfume

0: É, não é?
1: Novo, um bicho novo.
0: Não pode, viu, seu Santino? Não pode. É, tem muita gente que tá dançando até agora. Nem que seja no vapor do álcool.
2: Daquele modelo.
0: E que, ó, de verdade, eu tava falando com o Evandro aqui, não é por ele ser político, não. É, Frank Aguiar é um exemplo de ser humano, viu, Evandro? Pra muitos que, às vezes, não pega nem fama e fica aí achando que...
2: Assim tem um bando.
0: Às sobe, vezes não precisa...
2: Sobe no Agilete, tá, ei, tá no palco e aí já virou estrela.
0: Exato.
2: Aí lascou o Goiás.
0: Então,
2: gente, tá mostrando fotos aqui nas redes sociais.
0: Confunde as coisas, né?
2: Acabou o show, o cara tá no meio da galera lá, conversando com todo mundo.
0: Na maior simplicidade.
2: Caramba, o excomungado do ser camarada humano. Chega a um determinado ponto de fama na carreira, uhum, graças ao fã, né? Que,
0: pois é.
2: Que às vezes deixa de comprar alguma coisa pra si. Na minha época eu comprava CD, né? Hoje não tem mais, mas o cara vai lá e compra um pendrive, o cara... Participa de uma rádio, pede uma música. O camarada vem na cidade, vai pra academia, não passa numa rádio, não dá uma entrevista pra ninguém. Você tem que implorar pra ir no camarim, pra um radialista, uma pessoa da mídia, pra tirar uma foto, pra fazer uma entrevista com o camarada. Eu parei com isso faz tempo, não faço mais parte desse
0: povo. Não, que, é vergonhoso.
2: Porque você vai ficar se humilhando, né?
0: Vergonhoso.
2: Acho que o pessoal da mídia tinha que ter preferência em tudo. O cara coloca pai do prefeito, mãe do prefeito, tia do prefeito, irmão do prefeito, tia do vereador, presidente da câmara, não sei quem. A imprensa fica em terceiro plano, muitas vezes, né? E tudo isso por falta de humildade do ser humano.
0: Sim.
2: E ontem a gente viu uma exposição do camarada aí, o Frank Aguiar, que é uma pessoa, o cara que já tá na mídia aí
0: há 35 anos, né? Mais de 35.
2: Foi deputado federal, não sei se ainda, mas foi deputado
0: não lembro também.
2: Federal lá pelo estado de São Paulo. Estava aqui tirando foto com todo mundo no restaurante, na fila dos mortais aqui. Tava lá no posto depois, fazendo uma publi de grátis lá contigo.
0: De grátis.
2: Isso é interessante, cara. Isso é um artista. Isso é gente.
0: Artista humano.
2: Isso.
0: Inteligente, isso, porque eu acho que isso, a pessoa que não usa a inteligência, ela padece. Então vamos lá, ó. Segura essa aqui, jabutizada, ó. Vambora, 9 horas. Aproveitar, mandar pra minha irmã, tá na beira do rio, coitada. Uma vida dura, putião.
2: Uma vida difícil.
0: Putião pra todos aí, viu?
2: Como que é? Pode até ter vida melhor, mas eu não quero não.
0: Só não pode pegar o mototáxi, vambora. Segura essa aqui. Pessoal lá no Caramujo de Açúcar também gosta, né? Um abraço pra vocês.

0: me beijaram covardemente.
1: Covardia, é? Covardia vai ser o que o negão vai fazer quando trepar na tua garupa.
0: Tem perigo, conversa essa, mulher.
1: É isso mesmo.
0: Aqui não entra nada, só sai.
1: Sim.

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1: Bom dia pros meninos, trabalhando e ouvindo o Domingo Sertanejo lá no Sítio 2.
2: Sítio 2. Os meninos, bom trabalho pra vocês aí.
1: Bom dia pro Wagner Serafim, tá ouvindo? Todos lá no Rancho Três Meninas, pra Milene, pra Gabriela e pra Liz Giovannini. É isso mesmo, Serafim?
2: Serafim é o que da Economize, né? Economize? Não, ultra popular, né?
1: Isso.
2: Economize é o mesmo. Hugo. Fazer propaganda já pros dois, pra não ficar ruim. Deixa eu mandar um abraço aqui pro seu Silvio de Oliveira, conhece? Aô, seu Silva!
1: Pareceu o pai das crianças.
2: Como diria um amigo nosso? Se o senhor espirrar, saúde. Deixa eu mandar um alô aqui pra dois funcionários da Fazenda Rio Bonito, lá em Rosário Oeste.
1: Ó, bem ali.
2: Próximo ao Planalto da Serra, Grandona.
1: Tá vendo?
2: O Ed Nelson, o popular alemão, e o Otávio. Os que ouvem a gente lá gostam que demais do programa e de nós.
1: E a hora que ele vê a beleza então, viu?
2: Gostar de nós é de graça, viu?
1: Ô, Silvio, não conta não, viu?
2: Os meninos. Os meninos da pecuária. Um abraço então aí pro Alemão e pro Otávio. Pessoal aí na Fazenda Rio Bonito, em Rosário Oeste.
1: Grande abraço.
2: Pertinho daqui. Ali bem próximo ao Planalto da Serra. E o seu Silvio de Oliveira. Bom domingão também aí.
1: Aproveitando, falando aqui, um abraço pra Ângela e todos na Fazenda Quatro Irmãos, em Porto Espedião. Ela tá mandando aqui pro seu pai, pra sua mãe, pro seu esposo Alzemir, pra Andréia, pro Rodrigo, pra Evelyn, pro Nicolas, pro Felipe e pra Marcele. Tudo de bom, minha querida, pra vocês aí na Fazenda Quatro Irmãos. Bom domingo, tá? Aí, Gabriel, você pediu, nós tocamos. Modando o cabra macho, né? 9 e 11.

0: Tava uma encruzilhada daquelas.
1: Grande Marquinhos, ele e o Pepe vão estar aqui daqui a pouquinho. Vamos mandar um abraço pra galera que tá no boteco acompanhando.
0: Vai lá,
1: a gente.
0: Vai lá.
1: O pessoal tá no bar da amizade, deixa eu fazer, senão depois não tem como passar lá.
0: E o caderninho?
1: Caderninho, o pessoal.
0: Joga
1: tá
0: fora, Paulo. Negócio de fiado
1: fora.
0: Não.
1: Se
0: viu?
1: Joga fora, perde. Não
0: fiado pode só amanhã.
1: Aí os meninos estão por lá já tomando uma. O pessoal sai do jogo, vai lá. Tá o Paulo, tá a Bia e tá toda a turminha. Tá, eu vi o Dionísio chegando por lá na hora que eu passei.
0: É?
1: Bom domingo pra todo mundo aí.
2: Bom dia, Neia. Tudo bem, Neia? Amo o programa de vocês. Todos domingos eu tô ouvindo o programa de vocês, tá? Deus abençoe grandemente a tua vida, a vida do Evandro, que vocês continuam essas pessoas felizes e alegrando, né? Todos domingos o coração das pessoas aí, já de manhã com esse astral maravilhoso. Beijo no coração, Neia e Evandro. Ótimo domingo.
0: Ô, Célia, obrigada, minha querida Célia, que a gente sabe e é percebível, né? O carinho que ela tem por nós e o tanto e o quanto ela gosta de ficar ouvindo nos domingos. E isso não tem preço pra gente, tá, Célia?
1: Domingo passado era pra eu ter mandado um alô, a Michelle me alertou. Ela falou assim, tô ouvindo, fala pro Evandro mandar um alô. Fiquei sabendo que ele tava de férias, a Neia tava sozinha lá. Fala pra mandar um alô, escuto todo domingo. Um abraço,
0: Célia, obrigada, tá? Obrigada de coração, tá? Que Deus te abençoe sempre também. E é disso que nós precisamos, de pessoas boas, de coisas boas. Mas faz parte as ruins aparecer também, né?
1: Aí, bonito. Ó, você vê que o pessoal cuida das redes?
0: É.
1: Bom dia, manda uma do Milionário Zé Rico aí. É. Já passei na farmácia hoje, a farmácia dele é outro lugar. Abraço aí pra vocês da rádio. Gostei do vídeo da Neia falando do Frank Aguiar. Quem mandou foi o Marcelinho. Marcelo Matias, lá da Castelo.
0: Ô, Marcelo, mas é, né?
1: Tá acompanhando.
0: Um abraço, viu, Marcelo? Tudo de bom, coisa boa, é isso aí. É a vida, né? Então vamos assim, Marcelinho. Tá do outro lado ouvindo a gente? Zebu também. O Marcelinho lá da Castrilon, que sempre tá ouvindo o que pode, né, Marcelo? Pra todos que gostam, vamos de modão. Wagner Serafim, você também gosta, né? Então segura. 9:17.

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2: Bom dia, Neia. Bom dia, Evandro. Choviscou aí?
3: Só
2: que aqui
3: pingou.
2: Não paga pro ele.

0: É
1: Muito
0: mesmo?
1: bom. Fica com Deus. Uma
0: Amém!
1: semana abençoada para vocês.
0: Para nós, Creuci, pessoal em Horizonte do Oeste, grande abraço a todos aí ouvindo o Domingo Sertanejo. Pessoal no Pé de Anta, Santa Rita ali no Carretão também. Bom dia, Preta, toda a família. Nantes aí com o radinho ligado. Pessoal no Bar do Liba também. E o pessoal já destramelando uma, né? Um beijo apertado, um beijo, um abraço apertado pro
2: Um beijo
0: tiroteio.
2: no fundo do
0: Ah,
2: coração.
0: um coração caiu. Tiroteio, grande abraço. Obrigada pelo carinho de sempre, tá? É meu cliente VIP e tem o maior carinho por nós e o sonzão nas alturas.
2: A JBL no 12, tô tendo.
0: Tá o tiroteio no meio, Paulinho Resenha do lado. Segura essa aqui! 9h20, já voltamos!

0: Ralf, que honra.
1: Ah, Chapinga!
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0: Virgínia.
1: Oi, Neia, oi, Evandro. Bom dia, tudo bem com vocês?
0: Tudo jóia.
1: Gostaria de ouvir uma música, se fosse possível, com o Daniel. Qualquer uma dele.
0: Certo.
1: Deixa a escolha de vocês. E eu quero participar do sorteio, viu? Coloca meu nome no sorteio. Viu? Bom dia para todos vocês. É a Sirlei Pereira Souza.
0: Bom dia,
1: muito
0: Sirlei.
1: Obrigado.
0: Obrigada a vocês. Lembrando, mandar o nome por escrito completo, tá? Porque por áudio a gente não consegue depois aqui para fazer o sorteio.
1: Bom dia, Evandro. Bom dia, Neia.
0: Oi, apareceu. Sueli Agostinho fez festa, não convidou
2: quem
0: nós.
2: É Sueli Agostinho. Rapaz.
0: É, Xuxa. A Letícia te entregou ontem para mim, tá?
1: Manda a próxima música para mim, fazendo um favor, oferecer para todos os amigos e amigas, quem estiver curtindo o programa e gostar da música.
0: Uhum.
1: E vou mandar também para minha amiga Carmélia, a Silvana e Samuel, e especialmente para o Bico Doce Pintor.
0: Uau.
1: Tchau, obrigado.
0: Bico Doce, domingou. Ô, Xuxa, tudo de bom para vocês aí, tá? Grande abraço.
3: Beleza na palavra, tomar um dessa prosa sertaneja.
4: Bom dia, Evandro. Bom dia, Neia.
0: Bom dia, Dirceu.
4: Toca pra nós aqui. Ditado certo, Tião Carreiro e Pardinho. Oferecer pra toda a minha família aqui no Rancho Alegre.
0: Uhum.
4: Pra vocês aí da rádio, pra quem estiver na escuta e gostar da moda. Um bom dia, um domingo abençoado a todos nós. Tchau, obrigado. Se for ter sorteio, coloca meu nome aí no sorteio.
0: Grande abraço, Dirceu, tudo de bom. Eva Mello mandou aqui também. Bom dia, Evandro e Neia Batista. Quero ouvir uma música, só as clássicas do sertanejo antigo de verdade. Hã? É, coloca meu nome no sorteio. Eva Mello, grande abraço. Tudo de bom. Marli, bom dia. Ela mandou Evandro e Neia. Abençoado domingo pra vocês. Hoje eu tô sem música no repertório, mas toca aí uma pra nós, Marli de Jesus Freitas, coloca meu nome no sorteio da Sapataria do Povo. Já participando, tá, Marli? Tudo de bom. Seu Sebastião lá do Canaã, fala com a gente.
5: Bom dia, né? Bom dia, Ivano. Tudo bem com vocês aí?
0: Tudo jóia.
5: Espero que sim, se Deus quiser, ele quer, né?
0: É.
5: Manda uma música pra nós aí, com Carlito e Baduí. Nós ouvi agora de manhã. Agradecer pra vocês aí da rádio, a minha família e para quem estiver na escuta. Se tiver sorteio, coloca meu nome, né? Sebastião Rodrigues do Canaã.
0: Tá.
5: Tchau,
0: joia.
5: Muito obrigado.
0: Obrigado a vocês aí no Canaã. Tudo de bom para vocês, tá?
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0: Bom dia, pessoal, lá na Fazenda Alteza. André e todo mundo, já tá vindo. Já vindo abastecer o carro, ó, já tá me contando pra bater perna. Não gosta,
2: não para, né?
0: Tudo de bom, André?
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0: já voltamos com mais participação e vamos tocar música, né? Aí, cueca! Grande abraço pra você, Cláudio Claudino. Você tá trabalhando hoje, tá? No lito ou na latinha? Qual que tá mais fácil? Conta pra nós. Bom dia, Fabiana, Thiago, Tubarão, Babete. Pessoal lá no Marco Amarelo, pertinho, pra frente um pouquinho de São José dos Quatro Marcos. Tudo de bom pra vocês aí. 9h32, mesa de bar. Essa é boa, ó.

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0: Oi, Evandro, tudo bem com vocês aí? Tá tudo bem, graças a Deus. Quem fala é a Neuza da Chácara Morada do Sol. A Neuza, mãe da Cláudia. Ô, Né, toca pra nós aí uma música aí do Tião Carreiro e Pardim. Canarinho tá chorando. Beleza, né? Por isso pra toda a minha família, pra todos aí da rádio, pra você, pro Evandro, e pros meus filhos, pra todos que estiver ouvindo, tá? Foi meu nome do sorteio, né? Bom, feliz domingo pra você, Evandro, tá? Beleza, tchau, fica com Deus. É, esqueci, Arroz e seu Circo estão na escuta do seu programa, também perde um dia do seu programa, beleza? E pra toda a minha família de Boa Esperança, a Terezinha, minha irmã, e pra todos que estiver na escuta.
1: Tá aí, dona Neuza, grande abraço, tudo de bom, viu? Maria Madalena mandou aqui também, bom dia, Evandro e Neia, manda a próxima música, vai para a minha família, Souza, para os amigos e amigas, para todos que curtem a Conte, e todos os domingos, a Maria Madalena de Souza, do bairro Jardim Paulista, em Curvelândia, abençoado domingo por Deus, coloca meu nome no sorteio, ok? Já participando, minha querida, tudo de bom. Lúcia Lopes, eita nós, né não, cajabutizada lá ontem, não tô mentira. Acreditando, bem Lúcia do céu, ó.
2: Bom dia, Neia Batista, bom dia, Evandro,
1: tudo bom beleza? Dia,
2: tudo bem, graças a Deus, olha jabutizadinha aí, ó, que planta a Vilma e a Palmira,
1: não perde nada, né,
2: grande amiga minha também, amiga sua também, né,
1: demais, Lúcia, aham,
2: E aí, né, beleza, né,
1: graças a Deus, graças a que Deus. Bom.
2: Manda um modão aí pra nós, hein? Estamos aqui te ouvindo aqui. No assentamento Roseli Nunes, aqui no Sítio Paraíso, viu?
1: Tá joia.
2: Bom dia, bom domingo pra vocês. Forte abraço pra você e o Evandro, tá?
1: Obrigada,
2: desculpa,
1: viu?
2: Aí, né? Se falar meu nome é a Lúcia, tá?
1: Sim,
2: é a
1: Lúcia sim, Lopes, Lúcia Lopes. Paraíso. Tudo de bom pra vocês aí, tá, Lúcia? Que bom que você tava com a jabutizada ontem, né?
3: Bem acompanhada, hein?
1: Edith!

0: pra Solange, pro Zoião, todos os ouvintes da Conte.
1: Nós nunca vai,
0: mano. Evandro, agora mototáxi. Neia do Frank aqui. Você também não presta, né? Quem mais mandou aqui? Maria Madalena?
2: Dia, né, Evandro? Cantando Maria Madalena do assentamento Magoidal, Chácara Vitória. Eu queria Leandro e Leonardo, tá? Pode ser qualquer um deles, mas dos dois, daquelas bem antigas, tá?
0: Uhum.
2: Adejuno, para meu filho Adejuno, para todos que gostaram aí da música, para você, para Evandro, viu?
0: Tá pra joia. Todo
2: que gostar. E se tiver algum sorteio aí, né, coloca meu nome no sorteio aí, tá?
0: Tá joia.
2: Se tiver algum sorteio pro Dia dos Pais, coloca aí o nome do meu pai, Leonildo Mentira Figueiredo, assentamento Magaidal.
0: A joia Maria Madalena, grande abraço. Quem mais mandou aqui? Bom dia. Aqui é o Emerson do assentamento Roseli Nunes. Gostaria de ouvir uma música com Daniel. Mandou um áudio?
3: Bom dia, aqui é a Iraci.
0: Oi, Iraci.
3: Do assentamento Roseli Nunes.
0: Bom dia.
3: Gostaria de ouvir uma música com As Marcianas, Abra o Coração. Ofereço para todos aqui do assentamento Roseli Nunes e para vocês aí da rádio. Tchau, obrigado.
0: Obrigada, tudo de bom. Ana Elza mandou bom dia para nós também.
4: Bom dia, Neia. Desejo um abençoado domingo para todos nós. Oferecer toda a programação de hoje para toda a minha família que está aqui reunida, minha irmã, minha sobrinha, meus filhos, nora, netos, né?

0: Uma benção, graças a Deus. Sobrinho, sobrinhas.
1: Que bom, Anaelsa.
0: Todo mundo aqui.
1: Coisa boa. Obrigada, tá? Tudo de bom. Um abraço pra você aí. Sempre sintonizada no domingo sertanejo. Sônia de Jesus mandou aqui bom dia. É, já ouviu, né? A música, eu queria ouvir Frank Aguiar, já ouviu? Nivalda Masson mandou aqui, quer participar do sorteio. Aurocina, bom dia.
2: Bom dia. Eu quero uma música do Renan Raí. Bom dia. Eu quero uma música do Renan Raí, qualquer uma delas.
1: Já ouviu, né, minha querida? A Aurocina mandou aqui e já ouviu. Quem mais mandou?
3: Bom dia. Oi, Evandro, bom dia. Aqui é Jandira de Cáceres.
1: E aí, Jandira?
3: Santo Antônio, bairro Santo Antônio. Eu quero ouvir a música Teodoro Sampaio, Paixão Proibida. Ofereço para Lúcia Batista, para meus filhos Erivelto e Rivaldo, para minhas noras Alcilene e Sandréia. E para você, Néia, para o Evandro e para todo esse povo bonito que está ouvindo essa linda rádio. Que Deus dê um domingo abençoado para vocês. Fica com Deus, um abraço, beijo.
1: Beijo, tudo de bom, pessoal, lá no Castres, ouvindo o Domingo Sertanejo. Tudo de bom, viu, minha querida? Nilza mandou aqui, bom dia, Evandro e Neia, coloca meu nome no sorteio. Estamos ligadinho aqui na Conte, mais um domingo, amém, né? Ótima semana pra todos nós, uma ótima semana, um abençoado mês, que assim seja a semana e o mês de agosto também, né, Nilza? Tudo de bom, já mandou aqui do Rafael, do Ambrose, também já participando. Nilda Masson mandou aqui também, oferecendo pros irmãos Nelson, Nilson, Neide, Maria e para as cunhadas Sirley, para Noêmia também e todos que estiveram ouvindo a programação. Luciana Santana mandou bom dia, né, Evandro? Gostaria de ouvir com Chico Rei Paraná. Ofereço para vocês e quem curtir, coloca meu nome no sorteio. Obrigada, Luciana, tudo de bom. Luzinete Araújo, tudo de bom para você também. Bom domingo, Bubiruca, tá? Quem mais mandou aqui? A ultiminha.
4: Bom dia, né? Bom dia.
1: Ô, Tica.
4: Leiteiro do Margarida Alves, passando para desejar um feliz domingo a todos, você, Evandro.
1: Sim.
4: A todos de Mirassol do Oeste, a todos da Conte, a todos do Margarida Alves, a todos do Roseli Nunes e quem estiver na escuta do programa em geral, de 0 a 100 para não esquecer de ninguém. Toca uma música aí, já, todos menos comigo. E como que vamos? Tchau e obrigado.
1: Valeu, Tica, tudo de bom. Só no Margarida Alves, grande abraço. Vamos mexer tudo aqui e já falar quem leva a bota e também a camiseta do Brasil, Sapataria do Povo. Modão, porque...

0: Então bora, né? Bora que deu hora. Marquinhos Gambiar na área. Já aí pra vir Rádio Rodeio.
1: E até ele já chegou ali. Já chegou o Pepe, tá na área.
0: Gente, obrigada pelo carinho de cada um de vocês, a cada patrocinador que faz parte do Domingo Sertanejo. A você que acredita no nosso trabalho, a você do outro lado que não participou, mas ficou com o radinho ligado, muito, muito obrigada. Até domingo que vem, se Deus quiser e Ele há de querer, nós aqui novamente. Quem leva a bota da Sapataria do Povo, lembrando que é o número 34, tá? Nivalda Masson, leva a bota, pega a autorização aqui na rádio. E vai lá, já vê o Zezinho, já aproveita as promoções também, viu, Nivaldo?
1: Quer ver sair sem comprar, hein?
0: Né? Zezinho lá, duvido. Né, e a Marilene Batista, não é parente minha não, viu, gente?
1: Parente. Olha o jabá.
0: É não. Leva a camiseta do Brasil, tá, Marilene? Tudo de bom, pega a autorização na rádio e vá na Sapataria do Povo.
1: A família Batista.
0: Fala aí, família Batista, um abraço pra Tianete.
1: Cadê a dona Lúcia?
0: Pro tiozinho.
1: Não apareceu hoje.
0: Pra todo mundo na Rua 7. A Lúcia Batista deve estar de folga.
1: Tá sem energia? Tá sem
0: ou
1: internet?
0: Ou sem internet, ninguém sabe. Ou pelas rádios do Brasil. Alguma coisa. Tchau, gente. Vem aí, Rádio Rodeio. A ultiminha de hoje. Pra quem pediu e gosta e curte... Chico Rei e Paraná. Tchau, Evandro.
1: Tchau, grandona.
0: Boa semana, bom mês pra todos nós. Você não sabe amar.
1: Olha.

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1: Não é a hora de passar por despercebido. Porque desde o momento que nós começamos a festa, nós pedimos a Deus a proteção aos senhores. E não é agora, na reta final, já pertinho, cada um com o dinheirinho no bolso, que nós vamos fazer isso. Não seremos incorretos com aquele que até agora abençoa os senhores e a nós. É por isso que na reta final, mais uma vez, nós retiramos o chapéu da cabeça para agradecer a Deus. Para olhar o céu de Valparaíso, céu azul que traz para nós as aparências do manto sagrado daquela que é a mãe de todas as mães do mundo. E te pedimos de ti, Senhora.
2: Ave Maria.
1: Ó Senhora Aparecida da Sala dos Milagres e Aparecida do Norte, tu que um dia foi escolhida por Deus para ser a padroeira do nosso imenso Brasil. Protegei, Senhor, os nossos cavaleiros, livrando dos males, livrando dos perigos, dando a eles força em suas pernas e estresse em seu corpo, para sair de um animal sem ser ferido.
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1: ó glorioso Deus, Pai Celestial, tu que fez o mundo, que fez o homem, que fez o macho, que fez a fêmea, e diz: crescei, multiplicai, enchei a terra, dominai sobre as aves que voam no espaço dos céus, dominai sobre o peixe que vive na água, dominai sobre todos os animais que movem em cima da terra. Nós estamos tentando dominar o animal, Senhor. Não sabemos nós se fazemos o certo ou se fazemos o errado. Por isso pedimos para que estenda os seus poderes infinitos e que defenda os nossos cavaleiros. Em nome de todos os peões eu digo: Senhor Deus, nós estamos em suas mãos. Feliz mais uma vez pela vida que nos deu, é que nós entregamos a ti aquilo que de mais bonito aconteceu nesta arena de rodeio. Como entregamos os nossos heróis da reta final e do nosso povo. Uma grande salva de palmas a Deus. E agora nós vamos começar a disputa final, Marquinho. Agora nós vamos preparar, com fé em Deus, para não acontecer nada de mal a nós. Vamos lá, meus queridos, para começar a disputa final. Agora só tem uma disputa grande em Valparaíso, uma festa muito grande, com a presença de muita gente arrojada. Não é isso, falou? Vamos nós com a grande disputa final, vai balançar o coração de quem tem paixão.
4: Para que começar tudo aquilo de novo?
1: Porque está chegando, Serginho, está chegando a hora de levar a roupa pra mamãe lavar.
4: 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Não vê que vamos pra onde?
1: Disputa final, vamos subir, rodeio em touro, rodeio em cavalo. Marçuda, tá tudo bem por aí, meu filho? A equipe também do Valdir Rossato, né, Valdir? É pena que a festa vai terminando. Parabéns aos meninos Valdir Rossato, parabéns o Marçuda. Grandes, grandes juízes que acompanham os grandes rodeios do Brasil. Parabéns, meus meninos. Vamos embora, cavaleiro, tá pronto, rodeio em touro, rodeio em cavalo. Vamos ver quem vai.

0: Caio Rodrigo em Tura disputa final Vá Paraíso, décima não na festa do peão de boiadeiro, viaja Ricardo de Freitas, Jamil Russo de Castilho, viaja, boiada do Turquinho, uma boiada pesada, uma boiada respeitada, Ricardo de Freitas, vai ele na reta final.
1: Gostaria.
0: Barbosa, gente do céu, a festa é grande. O Ibaputé foi embora ali, garoto, pra lá, pra cá, bateu, rodou, desce.

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1: Coragem. Se você tem sonhos, você precisa ter coragem. Coragem é o que move o ser humano. É o verdadeiro combustível para alcançar todos os seus objetivos. Não importa se você é gorda ou magra, sua raça ou sua cor. Se você quer, você pode. Então, seja livre para lutar em prol dos seus objetivos. Porque o poder está em suas mãos. Seja livre para curtir a caminhada. Abrace seus amigos. Se declare se necessário. Curta o máximo que puder. Viva o agora. Viva o hoje. Afinal de contas, o amanhã é apenas uma promessa. Chega de papo. Vamos começar essa festa.
2: Luiz Humberto de Paulo no cassino da BR.

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1: Meu interfone tocou, meu cão de guarda.
2: Gilberto Morales, ele da cidade de Tangará da Serra, no Mato Grosso. Vai no Parabelo, é todo duas matas, São José pra ele, boiada de inocência no Mato Grosso do Sul. Gilberto Morales de Lima, de Tangará da Serra, no Mato Grosso. Vai representando Tangará, tá tudo no jeito, ganhador de 4 automóveis e 14 motos. Valendo a semifinal. Solteira, Babu!

0: semifinal é douradinha, ninguém quer perder de jeito nenhum. Tá pronto, garoto? Vai valendo lá a disputa semifinal. Daqui a pouco vem a grande disputa final. Os grandes campeões brasileiros em Douradina, tudo pronto!
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1: De uma forma tamanha estranha.
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o ponteiro Gilberto funcionou. É o Parabelo. Retorno do Osmar da São José controlando, levando na contramão. Vai para legal do boi, pulou picado, ajeitou lá em cima, pula fora.

0: Big companheiro. Alô, Mircambra, é com você, garoto.
1: 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Alô, Barretão, boa noite, Domir Câmara, você! Passa o Curi vive no banhado, a traíra só gosta de água parada. O boiadeiro gosta de muito beijo e viver no meio da mulherada. Veio mais o Suzuki, o famoso Japa. Portão, portão pra ele da Chevrolet. Todo Oscar, toda a equipe do meu amigo Chicão Valk, o moço de Cosmópolis. Abre o portão, decolou, foi voltando agora. Sensacional, é o Márcio Suzuki. Torno do Chicão Park, vão parar. As palmas pra ele. Márcio Suzuki de Cosmópolis, todo Oscar do Chicão Park, uma salva de palmas. Já é o campeão do momento.

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5: Alô, meus amigos e companheiros, estamos chegando através da Rádio Conte, sejam todos bem-vindos, estamos por cá de volta, agradecendo sempre a Deus por mais um dia de nossas vidas, chegando aqui pela Conte FM, são mais de 20 municípios, acompanhando o nosso programa a partir de agora. Você que está aí nos sítios, nas chácaras, nas fazendas, sejam todos bem-vindos. Para você que está na nossa bonita cidade de Mirassol do Oeste, no Mato Grosso, Brasil. A partir de agora, começando o nosso programa Rádio Rodeio. Muita alegria, muita descontração e é lógico, você participando, você interagindo com a gente. Nós vamos aí até às 13 horas, trazendo muita moda, muito sucesso. A gente está aqui mais uma vez. Obrigado pela audiência, pelo carinho, né? Obrigado a você que sempre está acompanhando o nosso programa. Vamos aí juntinhos, fazendo acontecer mais um Rádio Rodeio. Vamos trazer sucesso para você. Já já o Pepe volta. Segura!

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1: Atenção.

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1: A segunda da disputa final. Vem ajeitando o portão do prefeito Jairo Manfroy. Vem preparando a boiada, vai lançar a cia de rodeio também. O começo tá no céu. Ajeitou o boi. A moto anterior do Renato foi 85.75.
2: É, com essa nota ele foi lá pras cabeças e ele lidera o rodeio até esse momento. Mas vem muita gente boa por aí. Vamos ver.
1: Agora, Fábio Henrique. Representar a Cabo Mugro, estou Mato Grosso. Ele vem pra Fumai. A cia de rodeio Teteia daqui. Alô, Ajax. Todo o pessoal da Fazenda Teteia. Vai lançar mais uma pedreira. Vai lançar uma especialidade na disputa final. Ajeitando o Jairo Manfroy a porteira. Fábio Henrique vai embora. É Fumai. Rodeio Teteia.
3: So let's begin. You wanna be the man?
1: Vambora!
3: Step right up.
1: Disputa final. Disputa final. Reserva do Cabassol. Na sua 25ª festa do Pio. Obrigado, presidente Rosenberg. Obrigado a vocês que acreditaram nesse trabalho. Na festa maravilhosa. Chegamos ao momento mais esperado. A disputa final.
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1: A porteira. Fabe que vai pra Toro Fumai. A cia de Rodrigo Tataia. Ajeita o boi. Ajeita o boi de Barra do Mugro. Ready!

geral. Alô, meu amigo Wesley Castilho, a família Castilho, um abraço a você, alô, Paulo. Tá todo mundo aí, o pessoal que trouxe o parquinho pra criançada. Muito obrigado, senhores barraqueiros também. Alô, Bim, nós voltamos no mês de setembro. Na segunda semana de setembro vai balançar tudo novamente. Reserva Country Fest, o rodeio dos campeões. Tem torneio leiteiro também. Vai embora, ajeitando na disputa final. Alô, alô, Rosenberg, essa vai pra você. Todos os seus familiares também. É por mais pra ele. É macia de rodeio, teta e alan.

0: menino pegou. Ele foi no touro Funai. Olha só a altura que esse touro joga a anca, empurrando o boiadeiro pra frente. Só que ele ali não consegue brecar no joelho, por quê? Se o joelho não ajuda, as esporas não aguentam. Aí só posso dizer nem a pau, Juvenal.
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2: Um abraço às morenas da festa. Morenas.

0: agora vai embora, valendo, valendo, valendo a disputa mais esperada. Alô, Ivo Braga, um abraço a você, um grande abraço à moçada de Quatro Marcos. Nós estivemos lá, a semana retrasada balançou tudo. Nós estaremos viajando, trabalhando de 3 a 6 de julho, na primeira Expolu, vai sacudir lá. Em nome do Marcelo, em nome do Fabão, a festa dos campeões, valendo a moto 0 quilômetro. Vai embora, Matheus Henrique, é papado novo, a cia de rodeio também, ó. Vai ajeitando, ajeitando na disputa final.
1: Ei, Alex, hoje na hora do sorteio, quando esse menino pegou esse touro, ele vibrou, que ele sabe que esse touro é bom e ele precisa parar nesse touro, porque a diferença dele pro líder é de 84,25. Então, pela vibração dele, com certeza pode vir uma nota monstra nessa grande final.
2: Domingo de tardezinha.
0: Ah, vai embora o Cacerense. É o Cacerense, o Matheus Henrique vai pro babado novo. Hostia de rodeio também, ó. Vai lançar mais uma na disputa final. Pra todo mundo aguardando. Alto posto, não lançou a porteira. Vai embora, eu vou com você. Tô na sua garupa, Matheus. Ajeita o boi, ajeita o boi. É pra

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Muito bem, de volta. Agora são 11 horas e 7 minutos. Pela sua, pela minha, pela nossa Rádio Conte, agradecendo pelo carinho, pela audiência. Hoje estamos alinhando aqui o meu amigo Marquinhos. É o Marquinhos agora, o Marquinhos Gambiarra, que todo mundo conhece, né? Já se preparando aí pra gente iniciar esse novo legado. Aproveitar e mandar um abraço também pro Marquinhos Esforja, que ficou com a gente aí 13 anos no Rádio Rodeio, né? E por motivos pessoais, o Marquinhos não continua mais aqui no programa e a gente vai continuando esse legado. E agradecer de coração pela parceria, foi sucesso, né? E vai continuar sendo sucesso porque a gente tem que continuar o nosso programa, que tem muitos e muitos anos de tradição, tá? 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Vamos prosseguindo, trazendo sucesso moda pra vocês. Já já eu tô de volta. Segura!

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2: O trem tá feio, pro nosso lado.
3: Hã?
2: Fácil não, Mumu. Vamos prosseguindo a festa.
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0: te resolvendo.
1: Vamos embora, vamos embora. A festa vai balançando, a festa tá bonita demais. A festa tá linda demais. Eu quero dar os parabéns à nossa diretoria, à nossa comissão organizadora. Tá sentado agora. É o portão das sementes, Cosforama vai funcionar. Rosaia dos Santos, eu conheço. Vem de São José dos Quatro Marcos, o grande competidor. Vai embora, Rosainhas, vai embora, Negrinho apaixonado. Pediu a sorte do boi, abriu o gaúcho no CD, rodou. Acompanhou, apertou o boi. Pulou furtado, meu Deus. Cadê o grito do povo? Olha

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0: Cavuca, marrugo velho.
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1: A segunda da disputa final. Vem ajeitando o portão do prefeito Jairo Manfroy. Vai preparando a boiada, vai lançar a cia de rodeio também. O começo tá no céu. Ajeitou o boi, ajeitou o boi, ajeitou o boi. A moto anterior do Ramato foi 85.75.
2: É, com essa nota ele foi lá pras cabeças e ele lidera o rodeio até esse momento. Mas vem muita gente boa por aí. Vamos ver.
1: Agora, agora, Fábio Henrique. Representar pra Cabo Bugres do Mato Grosso. Ele vem pra Furói. A cia de rodeio Teteia daqui. Alô, Ajax. Todo o pessoal da Fazenda Teteia. Vai lançar mais uma pedreira. Vai lançar uma especialidade na disputa final. Ajeitando o Jairo Manfroy a porteira. Fábio Henrique vai embora. É Furói. Rodeio Teteia.
3: So let's begin. You wanna be the man?
1: Vamos lá!
3: Step right up.
1: Disputa final. Disputa final. Reserva do Cabassol. Na sua 25ª festa do Pio. Obrigado, presidente Rosenberg. Obrigado a vocês que acreditaram nesse trabalho. Na festa maravilhosa. Chegamos ao momento mais esperado. A disputa final. Ajeitando Jairo Manfroy a porteira. Fabi que vai pra Toro Fumai. A cia de rodeio Tataia. Ajeita o boi. Ajeita o boi de barra do Bugrisel. Ready!

Cristal. Alô, meu amigo Wesley Castilho. A família Castilho, um abraço a você, alô, Paulo. Tá todo mundo aí, o pessoal que trouxe o parquinho pra criançada. Muito obrigado, senhores barraqueiros também. Alô, Bim, nós voltamos no mês de setembro. Na segunda semana de setembro vai balançar tudo novamente. Reserva Country Fest, o rodeio dos campeões. Tem torneio leiteiro também. Vai embora, ajeitando na disputa final. Alô, alô, Rosenberg, essa vai pra você. Todos os seus familiares também. É por mais pra ele. É macia de rodeio, teta e alan.

0: pedreira que esse menino pegou. Ele foi no touro Funai. Olha só a altura que esse touro joga anca empurrando o boiadeiro pra frente. Só que ele ali não consegue brecar no joelho, por quê? Se o joelho não ajuda, as esporas não aguentam. Aí só posso dizer nem a pau juvenal.
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2: Um abraço às morenas da festa. Morenas.

0: vai embora, valendo, valendo, valendo a disputa mais esperada. Alô, Ivo Braga, um abraço a você, um grande abraço à moçada de Quatro Marcos. Nós estivemos lá, a semana retrasada balançou tudo. Nós estaremos viajando, trabalhando de 3 a 6 de julho, na primeira Expolu, vai sacudir lá. Em nome do Marcelo, em nome do Fabão, a festa dos campeões, valendo a moto 0 quilômetro. Vai embora, Matheus Henrique, é papado novo.
1: Segura essa moda aí, ó.
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0: Almir Campra.
1: Almir, se você me permite, montar um Mob Cowboys que tinha um tombo. A partir de agora é quem não caiu de nada. Quem tá perfeito essa semana até agora, se apresenta de agora pra frente. Pra cima, suco!
2: Embora! Embora! Embora! Anderson de Oliveira, o sucurino com o soro todo da Califórnia, tudo pronto, lançando a boiada! Lançando a boiada!

0: abriu a porteira, o Sucuri lançou na semifinal. É Consolo da Califórnia, entrou na contramão. Só levou o touro pra parar em cima da pinta, vai pular fora. No espetáculo desamarra a mão, desce de lá. De lá.
1: Almir Gamba.
2: Se a gente soubesse a hora que um ladrão vai entrar na nossa casa para roubar, certamente a gente estaria preparado para ele, não é verdade? Assim são os nossos competidores. Ele sabe que o touro vai pular, mas ele nunca sabe como que vai ser. Por isso, tem que estar preparado para tudo. E esse cara tal, em pé na traia, fechado desse jeito, vai levar muito dinheiro embora. Vamos ver a nota.
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0: Sexta-feira, hora dessa, o cabo já tem que estar de tremelando uma 5.1, comendo um torresmo. Vocês ficam envolvidos aí no celular.
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1: O trem tá feio, pro nosso lado. Não é fácil não, Mumu. Vamos prosseguindo a festa.
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0: fácil de resolver.
1: Vamos embora, vamos embora. A festa vai balançando, a festa tá bonita demais. A festa tá linda demais. Eu quero dar os parabéns à nossa diretoria, à nossa comissão organizadora. Tá sentado agora. É o portão das sementes, Cosforama vai funcionar. Rosaia dos Santos, eu conheço. Vem de São José dos Quatro Marcos, o grande competidor. Vai embora, Rosainha, vai embora, negrinho apaixonado. Pediu a sorte do boi, abriu o gaúcho no CD, rodou. Acompanhou, apertou o boi. Pulou, furtado, meu Deus. Cadê o grito do povo?

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1: Ajeite o bem ele agora, é o conhecido Mauro Zanoni que vem a cidade dele, Vale do Paraíso, o portão vai funcionando agora, é da Academia da Voz, alô equipe Academia da Voz, vai pra vocês, então ajeite o bem ele, é o Mauro Zanoni de Vale do Paraíso, animal pra ele, é o Facebook, é assim de rodeio, paredão do amigo Sérgio Lex, alô Serginho, seja bem-vindo também.
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0: Essa é uma homenagem da dupla Jads e Jadson aos eternos criadores e reis do pagode, Tião Carreiro e Pardinho. Obrigado aos amigos Breno Reis e Marco Viola, Ronaldo Viola e Braiano, Delei e Dorivan, por sempre estarem conosco nesta caminhada, defendendo a nossa raiz e a bandeira da viola caipira.
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Azeitou, é você, Mauro Zanobi versus Facebook. Balançou a cabeça, pediu, autorizou. Abriu! Abriu o portão, levou legal, achou o pulo do boi. É você, Mauro Zanobi. Sentado, centrado, vai parar no boi. Cadê o grito do povo pra ele? Pula fora daí, cowboy!

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João Wellington representa a cidade do Porto. Ele vem pra todo lançamento. Foi a bagancho do piano. Foi a bebaqui do Porto. Tá sentado nas correias pra parar de um lado, ajeita, menino, sabe, a disputa é grande. É festa bonita demais. João Wellington é o grande cavaleiro aqui. Tá preparado, vai funcionar, ele sabe que a disputa é grande no Porto. O povo tem que ser levado, vai embora, abriu, abriu, funcionou, todo pesado, complicado demais. Eu botou na tua mão, na macaúba.

0: Emerson Grisa, em busca da montaria perfeita.
1: Vambora, gente, do Braille, vambora, começou a disputa final.

Francioli Silva, começou bem sua narração. André Vilela, historiador nato, Word Black, o mundo negro do Rodrigo Dias. Não conheci o André, que se conhecesse tinha rodado na contramão, porque na mão ele roda toda, espanca, bate, esporeia pra valer. É por isso que eu digo, ser cowboy não é poder nem querer, tem que nascer cowboy. 90.75.

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1: 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Os miozinhos que tá tendo.
2: Ô, papo é grande! É pegando!

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3: E vai abrir.
2: Vai ele, portão da missa, vai acionando agora. Vai ajeitando o boiadeiro, o Andele Nogueira. A trama do Camação, no Mato Grosso, vai mandando. Outro inimigo pra ele, no chute do Friuto. Vai embora de São José dos Quatro Marcos, vai acionando, vai mandando. Da boca do Tato Gordão, cadê o grito do povo? Vai para no boi, pra fora!
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3: Sabe, cansado, eu gosto de ver aquele movimento quando levanta a perna. Olha, ele sai da área de conforto dele e parte pro tudo ou nada. A espora dele vai levantando. Se o touro inverter roda, arremessa ele violentamente ao solo. Ele vence os intermináveis 8 segundos dos possíveis 100 pontos. Vamos ver os números. 84,5 pontos.
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0: meu grande amigo e companheiro. Alô, Mir Câmara, é com você, garoto!
1: Alô, Barretão! Alô, Barretão, boa noite, Domir Câmara, você! A sucuri vive no banhado, a traíra só gosta de água parada. O boiadeiro gosta de muito beijo e viver no meio da mulherada. Vem o Márcio Suzuki, o famoso Japa. Portão, portão pra ele da Chevrolet. Todo Oscar, todo da equipe do meu amigo Chicão Valk, o moço de Cosmópolis. Abre o portão, decolou, foi voltando agora. Sensacional, é o Márcio Suzuki. Todo do Chicão Valk, vamos parar, vamos parar, vamos parar. As palmas pra ele. Márcio Suzuki de Cosmópolis, todo Oscar do Chicão Valk, uma salva de palmas. Já é o campeão do momento!

0: queria agradecer ao povo neste momento. Obrigado, Barretos. Obrigado, os independentes, por confiar no meu trabalho em mais um ano. De joelhos, agradeço a Deus e ao povo que viaja e está na festa do peão. Um abraço do Alvinegro. Até o ano que vem, Mossoró!
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2: Vai embora ajeitando, ajeitando, vai embora. Zaqueu Godoy, Zaqueu Godoy, Melo, ele vem de Novo Horizonte, vem ajeitando o animal, tiro certo pra ele. Ele vem ajeitando o portão baixo, tá no clock, 30 segundos, lança o portão agora.
3: So crank it up!
4: Alex Galvão. Aí, a nova aquisição da companhia El Bicho investiu alto nesse touro. Ontem esse homem montou muito. Agora, olha a contramão, gente. O quanto que a contramão é difícil, mas a gente vai estar sempre farando e o Dedivaldo no meu replay vai estar mostrando. Contramão e na mão. Contramão porque canhoto, o touro abre para a direita. Agora, a altura da garupa e a velocidade do giro desse touro. Os juízes gostam muito disso. Infelizmente, Zaqueu foi tudo embora.

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1: Rogério Matias, Rogério Matias, Rogério Matias, Rogério Matias é o grande competidor, ajeitando. Ele vai sentando, vai preparando o boi, vai lançando a Madrinha. Alô Diogo, Sindicato Rural. Um abraço, alô presidente Chiqueiro. Alô Vitinho, um abraço a você, Beto Produções.
2: Alô Clock, hein, Silva? Alô
1: Clock. Segundos, é 30 segundos, é 30 segundos pra lançar. É 30 segundos pra lançar. Vai embora, boiadeiro!
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1: Tá no clock, agora seu tom, Rogério Matias. Rogério Matias vai dar sinal verde, o portão do Cicred, acionou o portão, agora vai embora, Rogério! Mirassol do Oeste, acompanha o gol. Olha só, uma salva de palmas, aí ele volta!
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2: É, Camargo. E a experiência do nosso Super Cowboy hoje foi a favor dele. E o replay vai mostrar, ó. O tanto de solavanco que ele levou no braço canhoto que vai na alça da corda americana. Bateu mais do que amortecedor de Toyota, velho, gente, ó. Tranco, estica o pescoço dele, chega, olha pro céu, fala, Jesus, me ajuda. Fala, eu tô junto, ó. Lá no finalzinho vai minando, ó, mas eu acho que deu tempo. Vem chegando o salva-vidas, fazendo touro pro homem. Vai ser avaliado, aí valeu, 79 pontos.
4: A nota chega, manda sua montaria. 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Desce!

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1: Vander Luciano é Rockstar. Rockstar da Cinto Zeca. Retorno do Cabeção. Ô, Cabeção. Um abraço do Pepe. Saudade aqui no Nortão, hein? Ai, maravilha. Um abraço a você. Manda um abraço lá pra nossa presidente do Sindicato Rural lá de Castanheira. Hã? Isso, um abraço, meu amigo Zeca. Grande abraço a você. Ágil, acessórios marinhos do Portão Nacional. Éder Luciano da Silva. Preste atenção, é Rockstar, é bacia do Zeca. Goiaba consagrada, goiaba respeitada do Nortão do Mato Grosso. Ele sentou, ajeitou, vai dando sinal verde e lançando lá.
2: Eu não sei se eu vou pro aeroporto pra rodoviária. 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
1: Tudo acessórios marinhos, lançou o portão, vai embora, vai no boi, vai no boi. Uma salva de palmas, aí ele acompanhou. Retorno do Zeca. Goiaba da Juína, Reinaldo Jimenez.
3: Os trabalhos, literalmente falando, dos jovens cabeçudos. Gente, agora, olha o pulo que esse touro dá agora. O Dedivaldo vai tentar segurar ele no ar nesse momento agora, Dedivaldo. Ele sai com as quatro, puxa o vivente, as esporas patinam. Mas ele consegue reposicionar o corpo nesse momento agora e foi kamikaze, ó. Ele não é o Fábio Assunção, não, mas ele ativou o modo loucura, gente. Fecha os 8 segundos, montou muito de baixo, o touro pulou demais. Interpretação do Silvanei, vem chegando. Chegando a nota.

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2: Abriu o touro do Juliano, abriu o touro, agora vai acionando, meu Deus, rodou! Reinaldo Gimenez!
3: E a Marvada dá contramão hoje, ele coloca a mão da cintura, o Johnny conversa com ele, e a super companhia do JP, Juliano Prioto, ela que já se consagrou campeão lá no estado da Rondônia, na cidade de Paraná, com o melhor touro. Olha que touro honesto, limpo, mostrando a todo momento que estava para direito, mas ele escorrega um pouco e tira o peso das esporas. E quando tira o peso das esporas, marcha lenta do céu, vai tudo embora!
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7: Foi embora, festa não para, festa ligeira. Acudeu rápido, já passou uma do lado de lá. Eu fiquei impressionado ontem, Rony. 50 montarias, a gente fez com 2 horas, hein? Parabéns ao trabalho dos senhores, Goiânia e Ronaíus, parabéns! Ajeitando agora, vem a segunda da noite, vem ele, Marlon Bruno, ele representa a Nova Lacerda no Mato Grosso, Hétoro Mascado, vai lançar agora dos Dacia, Bruno Braga, ajeitou muito, pediu a porteira, abriu, olha só, pulou pra frente, rodou, uma salva de palmas, tá na tua mão! Olha só que coisa bonita, uma salva de palmas!
6: Marrando

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0: rodeio em cavalos, eu quero agradecer mais uma vez.

0: 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Rodeio em cavalos, agora!
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0: Assim não, capitão, vai.
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0: Agora vai sentando no estilo contínuo. Vai embora na palma do pescoço. Vamos aplaudir a todo o Egê.

Vamos demais, lá no telão do Atlantis, a gente vai ver. Mandou bem, com estilo, elegância, do jeito que Mirassol gosta. Que montaria show, esbanjou ali, com competência, agarrado ali, levantando aquela espora, aquele braço de estilo, comanda tudo, hein? Parabéns, uma montaria tecnicamente perfeita, 76,5 pontos.

Lady Wilton, Lady de Brota, São Paulo vai no vulcão. Todo da Califórnia pra ele, do Chiquinho de Taquaritinga. Campeão de Louisiana, campeão em Palestina, campeão em Suzanápolis, campeão em Boa Esperança do Sul. Aros Alimentos tem porteira pra ele. Aí lança a boiada!

pra vocês como que funciona o nosso rodeio. É cada um saber entrar no seu momento. O Leite fez uma das melhores montarias até agora, de contramão, pessoal. Ele é direito, o touro roda pra esquerda, ele não afasta um centímetro. Agora olha o nosso trio de salva-vidas, ó. Tá no fundo o Gambá, o Cigano e o Ramon já vai chegar agora. Olha quando ele cai do touro, pode soltar por gentileza o que os nossos salva-vidas vão fazer, ó. Eles entram na frente, merece ou não merece uma salva de palmas? Vamos ver a nota.

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2: 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Zezé de Camargo e Luciano.
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1: Ele vem ajeitando a corda americana pra disputa dos campeões. É Vila Picada no Mato Grosso, vai balançando na sua quinta edição. Segura! Tá bonito demais!
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1: Simbora, Ganato! Simbora, Ganato! Simbora, Ganatão! Simbora, Ganatão! Daqui a pouco nós vamos conferir a agenda sua, Renato! Acompanha comigo lá dentro agora! Ele já sentou na praia! Alô, Duzão, vai embora!
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1: Essa é pra galera que tá apaixonada nas arquibancadas. O portão que vai funcionar da Sementes Molina, vem ele! Vem ele agora, é o Jean Carlos. Ele representa a glória do Oeste no Mato Grosso. É o Touro Wolverine. A goiaba NC. Já sentou na praia, agora deu um tapa no cupim do boi. Vem embora, prepara, Jean Carlos. Eu conheço você, vem da glória do Oeste. Vem da ponta do estado de Mato Grosso. Agora nós conhecemos demais. Ele já sentou no boi. Ajeitou a praia. É confronto de duas pedreiras. O Touro é complicado, é o Wolverine. Já sentou no boi. O povo aguarda você. O povo tá atento, o povo te aguarda. Menino, simbora!
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agora, goiano, vambora. Como é que tá, Gaíça? Um grande abraço, até canteira número 1 do estado de Mato Grosso agora. Vai funcionar o rodeio da Vila Picada. Ele tá sentado na praia, ele ajeita pra disputa dos campeões. É o Jean Carlos, representa a glória do Oeste. Ele vem no Wolverine da NC. O apito já pegou a minha porteira, vai embora, meu Deus do céu, pro Dubai. Acompanhou uma, duas, três, ai, ai, ai. Vai parar, que coisa bonita, ai, ai, ai.

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0: batente. Aí, ó, gostoso o Vitinho Carreiro.
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0: Anota 84 pontos dele.
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0: Ó, mais uma do Tião. Vai lá.
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0: Aê, Siri!
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0: Segurou. Mais uma. Olha lá, mais uma do Tião.

Batieri, na noite de quinta-feira, fez uma amostra. Na noite de sábado, também fez uma amostra. Está classificado para a semifinal. Esse boliviano tem história. Representa muito bem os hermanos. Na minha opinião, o melhor competidor do país vizinho. Equipado Salvatierre de São Inácio de Velasco. Ele vem para o Congo. Ele vem para o Congo. Abriu, Edivaldo.

É, meu amigo Alex Camargo, a torcida Pedivaldo, ele vinha vice, ele vinha liderando, depois caiu para vice colocado da competição. Ali o boi deu uma atrasada dentro do brete. Às vezes, isso que acontece, o nosso juiz de rodeio vai julgar se ele tem direito a outro animal ou não, um animal de Rio Rider para ele. Vamos aguardar a avaliação do goiano.

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4: É, galera, disputa. A força bruta do animal contra a inteligência e a força do homem. Touro Bônus, Funai, da Cia Teteia, versus Gabriel Pazetti, de São José dos Quatro Marcos. Quem vai levar a melhor? R$500 para o touro se derrubar. R$500 para o Pazetti se vencer. Vai pra cima dele, Pazetti. Comanda a montaria do Touro Bônus, Alex Camargo.
0: Pepe.
5: Vamos, vamos, vamos. Vamos para o Touro Bônus, vamos para o momento mais esperado. É Gabriel Pazetti, é ganhador de 5 motos, 1 carro, 0 quilômetro. É ganhador de mais de R$200 mil em dinheiro pelos rodeios. Agora Pazetti, agora Pazetti vai ajeitando, é Touro Bônus. É Touro Funai da Teteia.

0: Top Mato Grosso agora. Agora vai preparando o portão do Sicredi, vai funcionar. Vai ajeitando o paciente. O povo tá te aguardando agora de São José dos Quatro Marcos. Eu quero ver essa voltada, vai. Pra nosso prefeito Totonho. Essa vai pra galera aqui em Santiago. Apoiou a festa. É chegada a hora do Touro Bônus. A galera dos camarotes. Todo mundo aí nos camarotes atento agora. Vai embora, paciente.
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0: Paciente, vai paciente, vai paciente. Eu vou na sua guarupa, paciente. Vai embora, fulai da teteia. Apoiado uma das mais afamadas do estado de Mato Grosso. Vai lançar o fulai. É tudo bônus. É o Estúdio 2015. A noite de quinta-feira, parabéns, o povão marcou presença. O povo compareceu. Estamos na disputa do Touro Bônus. É Gabriel Pazetti versus Touro Funai. O boiadeiro vai sentando agora, vai calculando, vai ajeitando a porteira da Top Mato Grosso. Ajeita o boi Pazetti, ajeita o boi Pazetti, ajeita o boi Pazetti. Abriu! Abriu a cancela pra frente, Pazetti, vai rodar o boi. Olha só, vai parar. Jogou o braço, jogou pro estilo. Topo lá fora!
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0: Edmilson Santos.
3: É, o Gabriel tava posicionado. Manda essa montaria pra Cláudia. Lá do grupo Novo Milênio Copérnico, que tem a paciência de dispensar a gente para ir para os rodeios do Mato Grosso inteiro, né, Cláudio? Obrigado a você. Tá lá a montaria do Pazetti, sentado, administrando, levando legal, trabalha bem a ferramenta chamada joelho, um competidor jovem. Venceu, já ganhou 300, maior nota da noite. Agora ganha mais 500 do Touro Bônus. Só hoje já levou R$800. Nota dele 78 pontos a todos vocês. Até amanhã, se Deus quiser. Fiquem na paz do Senhor. Que com ele nós vamos.
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3: Oi, Nilson Santos, moda dessa mexe com o coração apaixonado demais. Parabéns, o pessoal da Estúdio 3. Mais uma das maiores equipes sonoras de todo o estado de Mato Grosso. Vamos nas ondas sonoras. E viajando pelas festas do Mato Grosso, pelas festas do Brasil. 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Vamos ajeitando para mais uma.
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1: Vai embora, vai embora, Edmilson Santos. A festa vai morrendo, é Rio Branco do Mato Grosso, a federação. Ajeitando agora, vai rasgando, vai costurando o portão da Matsuda. O boiadeiro vem ajeitando, é Fábio Alves. Ele vem do estado do Amazonas, é de Manaus. Ele vem pra quebra regra, o touro é na tetanha. Alô, meu amigo Ajax. Essa vai pra vocês, os grandes profissionais do rodeio. Vai ajeitando, né? 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
2: strong. Ué! Na Arena Alex Camargo.
1: Parabéns, parabéns Edmilson Santos, parabéns à federação, trazendo as melhores boiadas do estado de Mato Grosso. Parabéns a todos vocês, agora o boiadeiro vem sentando, vai preparando o portão da Top Mato Grosso, Matsuda, CVC, Nutrição Animal, vai ajeitando o Fábio Alves. O Fábio Alves vem de Manaus, ele vem do estado de Amazonas, ele está na noite de quinta-feira, vai ajeitando o Moisão, é quebra-regra, tudo pro lado, o povo tá guardando agora, Vari!
3: Minha linda garça branca do Varjão do Sul de Minas.
1: Para o Moisão, a porteira da Top Mato Grosso, Matsuda abriu. Olha só, vai embora pra frente, vai rodar na boca do Tacho, olha só. Cadê o grito de Guinho Branco? Uma salva de palma! Vai voltar, voltou, voltou, vai pular fora!
2: Marina Alex Camargo.
3: As novinhas tão sensacionais.
1: Edmilson Santos.
0: Fez do jeito que precisava.

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1: Jean Martinazzo está ao vivo. Mergulhe conosco neste universo onde as emoções se elevam. Receba as boas-vindas ao Love Hurts, onde cada nota musical evoca uma memória, um arrepio, talvez a sua própria história. Algumas lembranças são quentes como o sol em dias frios, memórias que insistem em permanecer. Agora, deixe-se levar por esta melodia. Ela veio para te confortar. Amar pode ser doloroso, mas não nos equivocamos. Nós sentimos, nós enfrentamos, nós transformamos dor em melodia. E agora, deixamos a música expressar o que sentimos.
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Algumas melodias cessam e nos envolvem em um silêncio carregado de mensagens. Mas o rádio continua. Ainda tem mais vindo. Hurts.

0: Alguns amores terminam sem qualquer aviso. Alguns finais permanecem eternos na lembrança. E é por esta razão que na melodia de nossa conexão, cada pausa é também um momento para respirar. Vamos fazer uma pausa. Contudo, não saímos do seu lado. Fique aqui, respire, permita que as canções sigam revelando o inacabado.
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2: 2:18.
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0: Retornamos e nesse retorno permanecem sentimentos que o tempo jamais apagará, pois existem histórias que nos marcam, mesmo parecendo ter sido deixados para trás. Apesar das dores e dos silêncios, continua sendo importante ouvir o que o coração persistentemente recorda.
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0: Existem ocasiões em que um simples abraço é tudo o que desejamos. Entretanto, encontramos apenas silêncio. É quando a música se transforma em nossos consolos. Quando as recordações tornam o dia árduo, solte-as juntos a essa música. Nem cada lágrima deve ser reprimida. Vamos pausar por um instante, mas você não estará só. Não sai. Logo vem aquela música que mexe com os sentimentos.
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2: 2:35.

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1: Retornamos e a nostalgia permanece conosco. Ao seu lado, silenciosa, mas sempre presente. É curioso como algumas memórias ficam mais nítidas quanto tentamos deixá-las ir. Contudo, há coisas que persistem em permanecer. Se as memórias não podem ser apagadas, deixemos que a próxima melodia amenize um pouco. Ouça essa.

algumas melodias penetram profundamente, enquanto outras simplesmente reafirmam aquilo que já conhecíamos. Logo mais, dê uma chance para a próxima experiência mostrar o que ainda lhe era desconhecido. 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

0: Love Hurts. Cada interrupção também respira emoção. Mantenha-se conosco, pois muitas vezes é entre o silêncio que os sentimentos se revelam. Daremos um intervalo rápido. Fique por perto. Em breve continuamos.
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2: 2:52.
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2: 13:03.
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1: Retornamos, e mesmo com o passar dos anos, existem feridas que aprendemos apenas a aceitar. Certas ausências ecoam mais alto que quaisquer presença. E se ainda dói, simplesmente sinta e ouça. Afinal, às vezes, tudo que o nosso coração deseja é uma canção para vocalizar as palavras que já não podem gritar.
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Mais um capítulo se encerra e o coração segue batendo devagar. Segue com mais uma para continuar a preparação do que foi danificado.

0: Love Hurts, ao lado de Jean Martinazzo, cada melodia deixa seu rastro e cada pausa ecoa com silêncios carregados de sentimentos tácidos. Hora de respirar um pouco. Entremos em intervalo agora. Continue conosco, pois voltaremos rapidinho.
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2: 13h24.

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1: Regressamos. E se a falta que sentiu foi grande durante a pausa, relaxe. A sua saudade também tem espaço para se expressar aqui. Alguns mistérios são desvendados pelo tempo. E outros só são estendidos quando escutamos com o coração receptivo. Permita que a próxima música continue expressando aquilo que ainda não encontrou palavras para dizer.
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0: Você continua no Love Hurts com Jean Martinazzo, onde cada melodia reflete um fragmento daquilo que restou inacabado entre dois corações que falharam em se despedir. Dê um tempo junto conosco. Vem para o intervalo e já voltamos.
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2: 13h41.

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1: Ao silêncio, retornamos, acompanhados de sons que traduzem o indizível preso em nossa garganta. Por vezes, os sentimentos são inabaláveis. Cada regresso nosso é marcado por mais um pouco de compreensão. Ou de saudade, muitas vezes ambas. Abra bem o coração agora. Essa música que vem a seguir promete alcançar espaços dentro de você que raramente são tocados.
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0: agora vamos encerrar a nossa conversa aqui. Contudo, algumas histórias persistem sem um ponto final. Elas apenas transitam para outra página. Grato por nos permitir adentrar aí, no amago das suas recordações, seus silêncios e suas marcas. Caso hoje tenha sido difícil, torcemos por um amanhã mais tranquilo. Mas, se persistir, aqui estaremos de novo no aconchego único do rádio. Estou saindo, pessoal. Nos vemos em breve. Cuidem-se.
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2: 13h55.

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1: 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Os hits sertanejos mais emocionantes estão chegando um por um. 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Do romance apaixonante ao ritmo frenético das festas, cada sucesso é celebrado aqui com paixão e nostalgia. Neste espaço, nós cantamos, dançamos, sentimos e celebramos juntos. O sertanejo é exatamente isso. Pura paixão, verdadeira amizade, momentos de encontro e festa, a música que marca nossas vidas. Aqui é Paulinho Maciel convidando você para embarcar nesta jornada musical comigo. Estamos ao vivo no Pistaneja, onde as canções sertanejas brilham na pista mais querida do Brasil. Iniciamos apenas com excelência, para agitar

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0: só uma amostra do que vem por aí. A festa sertaneja está apenas começando. Fique ligado, a Pistaneja, a favorita dos brasileiros, logo vai desfilar mais um sucesso pra você.
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2: 4:17.

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1: O descanso acabou. O espetáculo sertanejo não dá trégua. A pista continua convidativa. E a batida musical incessante. E o clima de festa sertaneja domina novamente. Teve um instante para respirar? Então prepare-se, porque vamos dançar, cantar e capturar cada ritmo. O

Experiência emocional diferente. Eu, Paulinho Marcial, estou aqui novamente, levando até você os hits que agitam o nosso ambiente. Vamos manter a energia alta. Pistaneja está...

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1: Luan Santana!
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0: Mil no início do programa. Seguimos animados. E mantenha-se alerta. A temperatura da pista aumenta a cada passagem. Paulinho Maciel aqui, seguimos juntos na jornada da Pistaneja. Vamos curtir o sertanejo na pista, galera.
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2: 4:33.
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1: O tempo voou no intervalo e já estamos na pista pronta, mas as canções sertanejas se sucedem. Evocam as emoções, ritmos de dança e narrativa familiares a todos. A vibração coletiva são os corações pulsando e a pistaneja provando porque ela é insubstituível, porque ela é insubstituível no Brasil. Eu sou Paulinho Maciel, continuo aqui trazendo o melhor da música sertaneja para você. Estamos ao vivo com mais um segmento do Pistaneja, a festa que não tem fim por aqui. Vamos com tudo, segura aí.

0: volta.
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1: Felipe Araújo!
2: Vibe na pista definiu. O som rolou e ainda temos muito pela frente. Entretanto, agora é hora de um breve respiro, apenas para harmonizar a energia. No entanto, agora é um instante para uma pausa rápida, somente para acertar a energia.
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4: 4:48.

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1: O intervalo acabou. Agora voltamos com tudo com o som sertanejo que tanto adoramos. Os estilos continuam na passarela. O público segue entoando as canções. E cada tema musical evoca um sentimento diferente. Paulinho e Marcel aqui, mantendo a energia lá em cima com vocês no bloco do Pistaneja. A pista que o Brasil adora.

0: ambiente fervilhou, as músicas sertanejas brilharam e o bloco deixou todos arrepiados. Chegou um instante de tomar aquele breve respiro. O próximo bloco está chegando com tudo, cheio de ritmo para você cantar junto e dançar muito. Eu sou Paulinho Maciel. Não saiam daí, logo mais tem muito mais emoção na Pista Neja, a pista mais amada do Brasil.
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2: 5:15.
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1: Um piscar de olhos, o intervalo passou e agora o Pista Sertaneja está de volta, pronto para os grandes sucessos voltarem. E agora, um breve intervalo para revitalizar as nossas forças. Sou Paulinho Maciel e continuamos juntos nessa festa. Está começando mais um segmento da Pistaneja, a pista sertaneja mais animada do rádio.

0: calor na pista, o ritmo contagiante da música e a emoção dominando o ambiente. Agora vamos fazer o intervalo curto, só para renovar o ânimo. Fique por aí, em instantes, mais sucessos na pistaneja. A queridinha do Brasil.
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2: 5:29.

todo mundo, se o Wi-Fi. 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Bora!

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1: O intervalo terminou, mas agora seguimos na reta final da nossa celebração sertaneja. Prepare-se para a seleção de maiores sucessos que vão desfilar. E como sempre, o melhor está reservado para o fim. Cada nota musical carrega um valor inestimável. Cada refrão ecoa com maior intensidade, pois celebramos o encerramento de nossa festa sertaneja. E você, sempre junto de nós, cantando e vibrando na pista que o Brasil mais ama. Está se aproximando o momento de desfrutar os sucessos que encerram o nosso programa em grande estilo. Eu sou Paulinho Maciel e te convido a permanecer comigo até o final, porque agora se inicia o último bloco do Pistaneja, a celebração sertaneja que nunca tem

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0: incrível como a pista esteve hoje. Cada música carregava uma carga emocional intensa. Todos os refrões eram compartilhados pela voz da multidão. E o clima sertanejo dominava o ambiente. Um sincero obrigado para quem esteve do outro lado cantando, dançando e fazendo a festa pulsar. Sem sua presença, não teríamos essa energia. Você é parte fundamental desta celebração. Entretanto, todo evento tem seu encerramento, mas aqui dizemos um adeus imaginando o próximo, pois o ritmo sertanejo é ininterrupto, a emoção não tira folga e a pista permanece pronta para acolher mais êxitos.
1: Eu, Paulinho Maciel, tive o prazer de estar à frente de mais um programa na pista da sua sintonia. Nos vemos na próxima edição do Pistaneja. Que a música sempre acompanhe você.
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1: Eu sou a Josi Maia e estou presente com você a partir de agora com mais uma grande edição do nosso programa Vibrando Boa Música. Com o aroma de terra chuvosa e aquele gostinho de café recém-passado. Simbora? E tenha certeza que aqui no Paixão Sertaneja, nosso papo é sobre moda autêntica, daquela verdadeira que vem do campo, cresce no amor e preserva suas origens. Caso sinta uma súbita nostalgia, aqui você encontra o ambiente perfeito para expressar os seus sentimentos ao ritmo de uma boa música. Prepare o coração. Ação, gente, porque o Paixão Sertaneja tá apenas começando e hoje o ritmo sertanejo vai tocar profundamente a sua alma.
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0: belezura de música esta que tocou agora. Traz até a sensação do cheirinho da terra molhada. E você, que recordação essa música despertou em ti? Manda pra cá, eu adoro trocar ideia. Agora, mais uma faixa que segue direto ao coração. Continuamos na estrada.
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0: É hora de fazer uma pequena pausa, molhar o gogó e daqui a pouquinho eu tô de volta com a Super Viola. Segura a gente, enquanto isso você puxa uma cadeira, arruma o chapéu e prepara! Prepara, porque a seguir vem muito mais por aqui. Não demora, não demora, minha gente! O Paixão Sertaneja já já tá de volta, ainda mais conectado ao seu coração, eu prometo, fique tranquilo.
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2: 6:21.
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0: A viola já afinada pelo violeiro, seguimos o nosso super bate-papo. Se você decidiu ficar, saiba que o caminho só vai se tornar ainda mais encantador daqui pra frente. Logo mais tem aquelas especiais que fazem nos fechar os olhos e reviver momentos preciosos guardados no fundo do coração. Não perca o compasso, moçada amiga. Siga a viagem com o Paixão Sertaneja, onde o sertanejo vive sem parar e a emoção só aumenta.
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0: Alexandre Canvora.
1: Obrigado. 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

0: Essa realmente tocou o coração, né? É impressionante como certas músicas parecem nos conhecer tão bem. E aí, será que essa música representou você naquela conversa? Tô doida pra saber. Por agora, seguimos assim com mais música boa pra confortar a alma.
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0: gostoso de ouvir, né? Não? Mas seguinte, preciso fazer um rápido intervalo. Daqui a pouquinho eu tô de volta.
1: Só um instante pra beber um gole de água, ajustar o chapéu, acalmar o coração e daqui a pouquinho eu tô de volta.
0: Em breve o Paixão Sertaneja vai estar de volta, tá? E acredite, sucessos magníficos vão passar por aqui.
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3: 6h35.
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0: Voltamos e o sertanejão segue incrível por aqui. Permita que o coração comande enquanto a viola entoa todas as suas respostas. Aqui o Paixão Sertaneja segue a mil pelo Brasil, do jeito que você prefere.
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4: Sucesso, Jean Giovanni, Bruno Marrone.
5: Nós.

0: Essa música aqui é tão boa que dá vontade de ouvir de novo toda hora, toda hora. E pra quem tá aí pensando naquela pessoa especial, esse é o momento ideal pra dedicar essa canção pra ela. Sai daí não, tá? O Paixão Sertaneja por aqui só traz música boa pra aquecer o coração.
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0: pessoal, tem uma pequena pausa na nossa jornada musical pela música sertaneja. Seguinte, pausa breve, porque até o nosso coração precisa de preparo para as novidades que se aproximam. Aguenta aí, sai daí não, tá? O Paixão Sertaneja tá de volta com mais e mais melodias para tocar o coração.
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2: 6:47.

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1: Olha só quem voltou. Sim, sim, sim, senhoras e senhores, o sertanejão de qualidade tá de volta por aqui. O coração tá pronto, a viola tá afinada, esperando mais e mais momentos de emoção. No Paixão Sertaneja, continuamos viajando ao som de melodias que envolvem o espírito e nunca se desprendem.

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1: Milionário
2: e do Zé Pico.
3: Escuta isso aqui. Olha só que maravilha, gente. Aproveita cada segundo dessa música, porque essa é pra eternizar na memória. E essa música aqui trouxe à sua mente aquele lugar específico, aquela pessoa que ficou guardadinha aí no seu coraçãozinho? Conta pra mim. Continue com a gente, porque tem mais música boa chegando por aqui, sem demora, sem demora.
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1: Pausamos brevemente a nossa jornada musical e daqui a pouco tem mais. Apenas respire profundamente e deixe a saudade se organizar no coração. Já já eu tô de volta. Logo mais o Paixão Sertaneja vai estar retornando por aqui para esquentar o seu coração com o melhor da música. Aguenta aí.
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2: 7:14.

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1: E estamos de volta, seguindo adiante nessa trajetória sertaneja que nunca desvia o seu caminho. Adoro quando você segue aí do outro lado do rádio, porque você sabe que as melhores ainda estão por chegar. Afinamos a viola, ouvimos o suspiro da sanfona e sentimos o coração pulsar na cadência da próxima música. Aqui no Paixão Sertaneja, cada melodia é um espelho das nossas vivências, capturando a essência do nosso sentir. Mantenha-se firme e venha comigo, porque a via tá encantadora e o entusiasmo por aqui só aumenta.
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0: Olha só essa daqui, sertanejona. Cada verso parece contar uma parte da nossa história. Você já enfrentou uma situação mais ou menos assim? Conta pra nós, vai. Continuamos assim a viagem ao som de grandes sucessos passando por aqui no Paixão Sertaneja.
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0: ser de música, né? Vamos fazer o seguinte, vamos dar uma pausa. Daqui a pouquinho eu tô de volta com mais e mais canções por aqui. Seguinte, moçada, basta um tempinho pra refrescar a garganta e acertar a viola pro nosso próximo passo. Mantenha-se por perto, ainda há muita música pra gente curtir por aqui. Logo mais o Paixão Sertaneja vai estar de volta, gente, emocionando ainda mais a sua sintonia.
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2: 7:28.

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1: Hora de retomar o ritmo, porque a parte final dessa jornada sertaneja tá começando agora. Coração afinado, viola pronta pra embalar as melhores modas sertanejas. Prepare-se, porque o que vem aí pra encerrar a noite de forma gloriosa vai ser incrível. No Paixão Sertaneja, permanecemos unidos até o final do último acorde.
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3: Aí, olha, Júlio César.
2: Satisfação, meu irmão.

0: Essa melodia entrou fundo no coração. Músicas assim, simplesmente, fixam morada na gente. Quem foi a primeira pessoa que você pensou quando escutou essa aí? Não vão perder o embalo não, né? O sertanejo continua por aqui a todo vapor.
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0: isso. Finalizamos assim mais um Paixão Sertaneja. Ter você aí do outro lado enquanto trilhávamos esse caminho de moda boa e moda encantadora foi muito especial. Sinta-se abraçado. A cada acorde trouxemos à tona lembranças queridas, rimos juntos, fomos tocados pela emoção e deixamos o sentimento prevalecer. Com enorme apreço, eu vou agradecendo a você pela ótima conversa e pela agradável companhia. O sertanejo vai além da música, né? Aquele abraço, numa memória, uma verdade. E não tem motivo pra tristeza por aqui não, tá, minha gente? Nossa próxima aventura já tem data marcada. Até, minha gente, mantenha-se bem, inspire-se e deixe a melodia da música sertaneja guiar sua vida.
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2: 7h53. 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
2: As pessoas podem até mudar, pessoal. Mas os velhos hábitos, infelizmente, não mudam. Mudam não.

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